0: André Renner juntamente com JM. Aquele último baile. Tu veja que nesse tempo da, digamos assim, das bandinhas, tempo do bailão raiz, era romântico tomar cerveja. Paramos para descansar e uma cerveja eu fui comprar, quando um rapaz veio e convidou ela para bailar. E ela falou que não, pois estava cansada e já ia para casa voltar. Mas eu fui comprar uma cerveja e voltei com cerveja de garrafa ainda, viu, tchê? É o bailão das antigas? Claro que é! 20 horas e 13 minutos no Trancão da 89, Trancão do Boliche, Luiz Lodi, mais um tanto junto contigo. Muito obrigado, meu compadre, muito obrigado, meu irmão. Daqui a pouco, até abraço aqui pra mandar, então daqui a pouco, tá? Agora nós vamos rodar o mundo com o grupo
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0: Grupo Momentos, baila, baila.

0: 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Forte abraço pra vocês, Indiada Velha.
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0: abraço.
1: Abraço, abraço, grande, grande abraço no bolicho. 20 horas e 19 minutos, tá comigo, tá grudado na Centro América, meu compadre Valdomiro Rodrigues. Boa noite, boa noite, Lodi, boa noite, boa noite. Pede pro gaiteiro afinar as cordas da gaita, as cordas da gaita. Mas que barbaridade, Dê. E manda do fundo da grota pro Valdomiro, fotógrafo, Valdomiro, fotógrafo, Valdomiro Rodrigues. Eu já não sei quem é quem, tá, tchê? Um abraço, meu compadre Valdomiro, fotógrafo. Também um abraço pro Valdomiro Rodrigues, tá? Chega no trancão pra cantar o baitaca.
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0: Na bailanta tem os mateadores cantando Luiz Carlos Borges, claro que tem. Perdido, perdido num baile de fronteira. Compadre Virso. Cada dia é uma quitute diferente, né, tchê? Caipira de abacaxi. Aham. Uhum.

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2: Alô, quem está falando?
3: Oi, sou eu.
2: Sou eu quem? Eu estou conhecendo.
3: Ah, é?

0: de Calcalmão. 20 horas e 42 minutos. E aí, o que tá faltando na tua vida?
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0: Eu não sou cartomante, mas acho que tá faltando beijos.

0: Um forte abraço pra vocês, Indiada Velha.
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5: Para sartar pica-pau do oco, nós começar o mau rancho. Vamos chamar João Luiz Correia, Grupo Rodeio, para contar essa história. Tu lembra desse tempo?
6: Alô? Oi, bonecra.
7: Oi, meu baixinho gaiteiro.
6: Cheguei bem de viagem.
7: Tô com saudade.
6: Ai, que coisa boa.

0: trazer ela pra cá.
1: Principalmente se tiver um orelhão por perto do CTG, né, Reis?
0: Toquemos ficha.
1: A Santana do Livramento.
0: A Luita aqui.
1: Uruguaiano.
0: Manuel Viano.
1: São Borges.
0: Caciqui.
1: Santiago.
0: São Gabriel.
1: Rosário.
0: Vou ter que ligar. Alô?
2: Oi, João.
0: João? Que João? É o Regis do Grupo Rodeio.
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0: Percura, Javari, não é procura, tá? É percura, Javari, percura.
1: Companheirada, eu já vou.
0: Eu só espero que você não se jogue contra a parede e também não faça fiasco, né, tchê? Você fica aqui? Ah, tá, então, você ficando aqui cuidando da Centro América, eu vou pra casa e volto amanhã às 18 horas. Temos combinado? Então tá, em seguida tem a Voz do Brasil, Love Line, a madrugada, o sertanejo e o Fabiano Lins começa tudo de novo no melhor café da região do estado do Mato Grosso do país. Um abraço, meu compadre, um beijo, minha comadre, Deus proteja a todos, estamos junto com Deus. Deus é tão bom pra mim que quando eu penso que não, ele me fala que sim. Boa noite, boa noite, boa noite. Muito obrigado. Pataqueiro com porca véia.

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6: Está no ar a Voz do Brasil. As notícias do governo federal que movimentaram o país no dia de hoje.
7: Olá, boa noite.
8: Boa noite para você que nos acompanha em todo o país.
7: Terça-feira, 23 de junho de 2026.
8: Vamos ao destaque do dia: segurança pública.
7: Novo Banco Nacional de Celulares com restrição vai reunir informações sobre aparelhos roubados, furtados ou extraviados em todo o país.
8: Ao comprar um aparelho, o cidadão também vai poder consultar o cadastro para saber se existe alguma restrição.
7: E notificações serão enviadas para esses celulares que estiverem em uso, para que o comprador entregue voluntariamente.
8: Presidente Lula destaca que nova ferramenta vai ajudar a combater o crime.
9: Se você souber de onde você comprou, melhor ainda, porque a gente quer punir quem rouba, a gente quer punir quem vende, a gente quer punir o crime organizado.
7: E ainda, aparelhos de última geração para tratamento de câncer por radioterapia foram entregues hoje simultaneamente em São Paulo, Ceará e Mato Grosso pelo presidente Lula e o ministro da Saúde, Alexandre Padilha.
8: Equipamento é capaz de gerar raios-x precisos exatamente no local do tumor, sem causar maiores danos ao tecido saudável. Graziele Bezerra.
10: Durante o evento, Lula e Padilha assinaram ainda contrato que vai garantir a compra de 20 aparelhos de ressonância magnética para 15 estados.
7: E a gente vai falar também dos impactos do programa de aquisição de alimentos sobre a vida de agricultores.
8: Estudo divulgado pelo Ministério do Desenvolvimento Social mostra aumento da renda e redução da dependência de programas assistenciais.
7: Hoje na apresentação da Voz do Brasil, eu, Mariana Jungmann e Luciano Seixas.
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7: Que um bem de consumo, o aparelho celular concentra atualmente a identidade digital do cidadão.
8: Nele estão aplicativos bancários, documentos, senhas, meios de pagamento, autenticações eletrônicas e acesso a serviços públicos.
7: E a cadeia envolvida no roubo desses aparelhos aumenta a violência urbana e abastece o crime organizado.
8: Por isso, o governo lançou hoje a nova fase do Programa Nacional Celular Seguro, criando um banco de dados nacional para consulta sobre aparelhos roubados ou furtados.
11: Foi inaugurada nesta terça-feira uma nova etapa no enfrentamento ao roubo de celulares no Brasil. O presidente Lula assinou o decreto que institui o Banco Nacional de Celulares com restrição. Essa ferramenta reunirá informações sobre aparelhos roubados, furtados ou extraviados em todo o território nacional, como detalhou o secretário nacional de Segurança Pública, Chico Lucas.
12: Agora, qualquer policial do Brasil vai ver todos os registros, seja do Amapá, do Piauí, do Rio Grande do Sul, do Amazonas, Amazonas, todos vão ser vistos no mesmo sistema, porque nós vamos colocar o combate ao roubo e furto de celulares como prioridade da agenda nacional.
11: Por meio dessa integração, será possível identificar aparelhos com registro de roubo ou furto em utilização e encaminhar notificações aos usuários para devolução voluntária e regularização da situação junto às autoridades policiais. Desde 2020, já foram registrados cerca de 3 milhões de aparelhos aptos à recuperação. Com essa iniciativa, o governo passa a atuar diretamente sobre a cadeia econômica que sustenta esse tipo de crime, de acordo com o ministro da Justiça e Segurança Pública, Wellington Lima.
13: Não tem efeito apenas no que diz respeito ao celular. A violência urbana dos grandes centros, que é afetada com essa prática, que atemoriza tantos, vai ser modificada completamente na medida em que o programa ganha corpo e adesão. Toda a cadeia criminosa se modifica e esse incentivo diminui da prática do crime.
11: Em outra frente, os próprios cidadãos podem fazer sua parte por meio de uma ferramenta pública de consulta, que permite verificar se o aparelho possui restrição. O presidente Lula destacou a integração de bases públicas e privadas que viabilizou a medida e a importância de cada cidadão fazer a sua parte.
9: Vai ter a participação dos 27 governadores de estado, no governo federal, das agências reguladoras, das empresas de comunicação. Então, o que a gente está dizendo é que se você comprou um telefone sem saber que era roubado, mas comprou, você tem que procurar uma delegacia para entregar. Se você souber de onde você comprou, melhor ainda, porque a gente quer punir quem rouba, a gente quer punir quem vende, a gente quer punir o crime organizado.
11: Por meio do site ou do aplicativo do programa Celular Seguro, o cidadão pode verificar a procedência de um telefone celular, tendo em mãos o número e-mail, um código de 15 dígitos que é como se fosse a identidade do celular. Esse número pode ser encontrado na caixa do aparelho, atrás da bateria ou discando asterisco Jogo da Velha 06 Jogo da Velha. Nesse último caso, o código aparecerá automaticamente. Reportagem Natália Kozlik.
7: Novos equipamentos para o tratamento de câncer.
8: E aparelhos de ressonância para todas as regiões do país.
7: Investimentos de mais de 160 milhões de reais do Ministério da Saúde para ampliar o atendimento especializado no país.
8: O presidente Lula esteve hoje em São Paulo anunciando os investimentos.
14: O acelerador linear de alta tecnologia entregue ao Hospital Santa Marcelina, na Zona Leste de São Paulo, vai ampliar o tratamento de câncer na unidade. O equipamento é capaz de gerar raios-x precisos, exatamente no local do tumor, sem causar maiores danos no tecido saudável. O presidente Lula, que concluiu sessões de radioterapia este mês, destacou a alta tecnologia do equipamento.
9: A máquina que vocês vão fazer radioterapia aqui na Zona Leste é muito mais moderna do que aquela que eu faço em Brasília. E eu acabei de fazer 15 sessões de radioterapia. E nós não estamos fazendo favor. O que nós queremos é que, independentemente do lugar onde mora, independentemente da cor, independentemente da religião, todos têm direito a um tratamento igual, justo e de boa qualidade.
14: Também nesta terça-feira foram entregues aceleradores lineares em Fortaleza, Ceará, e em Sinop, no Mato Grosso. Em Sinop, que tem 500.000 de habitantes, a chegada do aparelho vai facilitar a vida de pacientes que percorriam até 1.800 quilômetros para receber atendimento em cidades como Cuiabá e Barretos. Já em Fortaleza, o acelerador linear vai para o Instituto do Câncer do Ceará, referência na região. A ampliação do cuidado aos pacientes com câncer é uma prioridade do programa Agora Tem Especialistas, que busca reduzir o tempo de espera por consultas, exames e cirurgias, incluindo os procedimentos radioterápicos. O ministro da Saúde, Alexandre Padilha, destacou as entregas dos aceleradores lineares em todo o país.
15: Nós estamos comprando nesses 3 anos 105 aparelhos, nenhum país do mundo está fazendo essa compra. Graças a essa expansão, todos os estados brasileiros têm agora um centro de radioterapia para cuidar da sua população. O último que faltava era o estado de Roraima, o equipamento já chegou lá, tratando a população inteira.
14: Durante o evento, Lula e Padilha assinaram ainda contrato que vai garantir a compra de 20 aparelhos de ressonância magnética para 15 estados. Os novos equipamentos contarão com investimento de 111 milhões de reais. Reportagem Graziele Bezerra.
7: Inaugurada hoje a primeira etapa das obras da nova Serra das Araras, na Via Dutra, no Rio de Janeiro.
8: O trecho de 4 quilômetros no sentido para São Paulo vai dar mais segurança viária e conforto para os motoristas e pedestres.
7: A inauguração contou com a presença do presidente Lula, que ressaltou a importância econômica do investimento para o estado.
16: Com investimento de R$1,5 bilhão, a nova Serra das Araras integra a modernização da Via Dutra. Com mais de 70% das obras executadas, o projeto deve aumentar a segurança e melhorar o fluxo de veículos. Nesta primeira etapa, foram liberados 4 quilômetros da pista de subida, no sentido São Paulo, com 4 faixas de rolamento e 8 novos viadutos. Segundo o ministro dos Transportes, Jorge Santoro, as obras resolvem um problema antigo da região.
17: Resolve um problema de uma rodovia que fica mais de 40 dias do ano fechada, se somar todas as interrupções que acontecem nela todos os dias, por acidentes. A ideia aqui é segurança, olhar as pessoas.
16: O trecho recebe cerca de 390 mil veículos por mês, sendo mais de 1/3 de carga. Segundo a ministra-chefe da Casa Civil, Miriam Belchior, os benefícios vão além da infraestrutura.
18: E a gente investe em infraestrutura que a gente chama econômica, mas também infraestrutura social. É aumentar esse tipo de investimento que melhora a economia brasileira e melhora a qualidade de vida das pessoas nas cidades.
16: O presidente Lula destacou os impactos da obra para o desenvolvimento econômico e a geração de empregos no estado.
9: Eu tenho certeza que o resultado dessa obra aqui vai significar mais desenvolvimento para o Rio de Janeiro, mais empresas para o Rio de Janeiro e mais emprego de qualidade para o Rio de Janeiro.
16: Ao todo, serão 16 quilômetros de extensão, 8 em cada sentido. A nova configuração contará com 4 faixas por direção, 24 viadutos, 2 rampas de escape, 3 passarelas, iluminação integral, monitoramento inteligente e cobertura 4G. Reportagem Luciana Colares de Holanda.
8: Um estudo divulgado pelo Ministério do Desenvolvimento e Assistência Social, Família e Combate à Fome apurou os resultados do Programa de Aquisição de Alimentos, o PAA, sobre a vida dos agricultores familiares.
7: E os números apontam um aumento da renda de aumento de cerca de 30% na renda per capita das famílias.
8: E queda da permanência desses agricultores em programas de transferência de renda.
7: Agricultores familiares parceiros do Programa de Aquisição de Alimentos, o PAA, registraram um aumento de até 30% na renda per capita. Além disso, estes agricultores reduziram até 57% a probabilidade de permanência no Cadastro Único, porta de entrada de programas sociais. Atualmente, 75% dos agricultores participantes do PAA, na modalidade compra com doação simultânea, estão inscritos no Cade Único. Os dados são de uma pesquisa realizada pela Universidade Federal do ABC e pelo Centro Brasileiro de Análise e Planejamento. Os resultados foram divulgados pelo Ministério do Desenvolvimento e Assistência Social, Família e Combate à Fome, que é gestor do PAA. O secretário de Avaliação, Gestão da Informação e Cadastro Único, Rafael Osório, falou sobre o PAA como ferramenta de emancipação econômica dos agricultores familiares.
19: Então, acessando o PAA, esse agricultor familiar que está no Cadastro Único, ele pode investir na sua produção, ele pode vir acessar outros programas, receber assistência técnica e dessa forma sair de uma forma definitiva do Cadastro Único e da necessidade de ter apoio de programas sociais.
7: A pesquisa mostra que os beneficiários na modalidade compra com doação simultânea tiveram aumento médio de R$50 na renda per capita. Isso equivale a um crescimento de 30%. Entre os participantes da modalidade PAA Leite,
11: o aumento foi de R$ 32,00 por pessoa, um avanço de 19% na renda destes produtores. A secretária de Segurança Alimentar e Nutricional do MDS, Lilian Raal, destaca a importância do PAA para a garantia de comida na mesa dos brasileiros e para a economia.
20: Recurso público investido no programa de aquisição de alimentos retorna com muitos bons investimentos para a nossa sociedade, para cada pessoa que participa, mas também para a nossa sociedade como um todo, ao promover a venda de alimentos, comprando da agricultura familiar, principalmente agricultores do cadastro único, povos e comunidades tradicionais, povos indígenas, incluindo, abrindo a porta do mercado da comercialização para muita gente que vinha ficando para trás, ao mesmo tempo mostrando para os municípios a importância das compras públicas da agricultura familiar e de ações de segurança alimentar e nutricional.
11: O ministro do Desenvolvimento Social, Wellington Dias, elenca como meta para o PAA alcançar uma quantidade maior de pessoas, tanto os que produzem alimentos quanto os que precisam deles.
21: Mas é preciso uma jornada que possa alcançar maior escala e possa, a partir daí, colocar produtores, produtoras em condição de uma linha direto com o mercado. E é claro, com isso, elevar a renda.
11: Em 2024, o PAA alcançou 3.334 municípios brasileiros. 84% deles relataram ampliação da busca ativa de agricultores familiares. 76% apontaram avanços na identificação de pessoas em situação de insegurança alimentar. 29% dos municípios realizaram levantamentos junto a povos e comunidades tradicionais, o que ampliou estratégias de inclusão desses públicos no PAA. 86% dos municípios consideram decisivo o suporte oferecido pelo governo federal para a execução do programa. Para acessar a pesquisa na íntegra e conhecer detalhes sobre o PAA, busque por gov.br/mds. Reportagem Érica Brás.
7: Pois é, e além de melhorar a vida dos agricultores familiares, o programa de aquisição de alimentos também ajuda a melhorar a qualidade da merenda consumida pelos estudantes de todo o país.
8: É que parte dos alimentos frescos comprados pelo PAA é destinada à alimentação escolar, que agora usa menos ultraprocessados.
7: E comida fresca, feita na hora, abre espaço também para a criatividade das merendeiras.
8: Hoje, o governo do Brasil premiou as melhores receitas preparadas por essas profissionais.
22: Tem receita que vai muito além do sabor, tem afeto, cuidado e uma vontade enorme de ver os estudantes bem alimentados. Foi assim que 55 merendeiras de todo o Brasil conquistaram um lugar entre as melhores receitas da alimentação escolar do país. A Vânia Patrícia, de Boa Vista, em Roraima, apostou no frango flambado com creme de abóbora, prato cheio de sabor e memórias da culinária local.
23: O prato foi aprovado pelas crianças, gostaram e querendo, pedindo para repetir mais.
22: Já o Evandro dos Santos, de Francisco Beltrão, no Paraná, levou para a disputa um yakisoba vegano, receita de tradição e sabor.
24: Na composição dele, macarrão, os legumes, que os alunos não tinham tanta saída com os legumes e verdura. Então, veio essa inspiração, vamos fazer alguma coisa com nossos legumes, com a nossa agricultura familiar, que geralmente está com produtos orgânicos.
22: As receitas estão entre as vencedoras da terceira edição do concurso Melhores Receitas da Alimentação Escolar, realizado nesta terça-feira em Brasília. A iniciativa do Fundo Nacional de Desenvolvimento da Educação, o FNDE, valoriza o trabalho das merendeiras que todos os dias ajudam a levar uma alimentação saudável, equilibrada e de qualidade aos estudantes da rede pública. Fernanda Pacobaíba, presidente do FNDE, lembra que o Programa Nacional de Alimentação Escolar repassa anualmente cerca de 6 bilhões de reais para garantir mais de 50 milhões de refeições diárias. Em 2023, após anos sem reajuste, o FNDE elevou os valores para a compra de merenda. Também subiu de 30 para 45% a obrigatoriedade para a compra direta de alimentos da agricultura familiar e restringiu ultraprocessados nas escolas.
25: Cerca de 3 bilhões de reais do orçamento total do programa vão ser destinados à agricultura familiar. Mais oportunidades para pequenos produtores, mais alimentos frescos nas escolas e mais desenvolvimento nos municípios.
22: Com foco em alimentos mais saudáveis, o Programa Nacional de Alimentação Escolar quer mostrar com o prêmio que o principal ingrediente está todos os dias no prato servido aos estudantes. O carinho de quem sabe que alimentar também uma forma de educar. um exemplo para os profissionais que fazem toda a diferença na vida das crianças, disse a primeira-dama Janja Lula da Silva, embaixadora da Aliança Global contra a Fome e a Pobreza.
0: São pessoas que conhecem os estudantes, as estudantes que acolhem com um sorriso, que oferecem afeto e oferecem também uma refeição saudável e ajudam a construir um ambiente escolar mais humano e acolhedor.
22: Além do reconhecimento, cada merendeira vencedora recebe um prêmio de R$5.000. As escolas representadas pelas receitas também recebem R$8.000 para investir em equipamentos e melhorar a estrutura das cozinhas escolares. Reportagem Pablo Mundim.
7: O Brasil anunciou hoje um pacote integrado de ações voltadas para a população em situação de rua durante a programação da Semana Nacional de Políticas sobre Drogas.
8: A iniciativa interministerial prevê recursos para a qualificação de cozinhas solidárias, ampliação do atendimento em saúde e inclusão social de pessoas em contexto de vulnerabilidade.
7: Durante o evento, a ministra dos Direitos Humanos e da Cidadania, Janine Mello, reforçou que o país precisa avançar nas ações integradas de assistência para garantir direitos à população de rua.
1: A agenda de população em situação de rua, ela não é a agenda de um ministério só. O que importa é que a gente tenha um governo federal todo unido em prol e em defesa da proteção dos direitos da população em situação de rua. Não é um espaço de disputa, é um espaço de construção, é um espaço de avanço.
8: O Ministério da Justiça e Segurança Pública anunciou o maior esforço orçamentário da história para ações voltadas à população de rua.
7: Os repasses vão ser destinados à criação de novos Centros de Acesso a Direitos e Inclusão Social, os CAIS, executados em parceria com a sociedade civil e universidades.
8: O secretário executivo do Ministério da Justiça, Ademar Borges, detalhou a distribuição dos recursos.
2: Nós aplicamos 46 milhões para 263 centros POP, 27 milhões na implantação de 30 unidades CAIS. Nós também fizemos um investimento para a formação de mais de 5 mil profissionais de segurança pública, para que esses profissionais tenham acesso a uma cultura orientada pela proteção de direitos humanos, além de mais 70 milhões de investimento junto com o Ministério de Direitos Humanos para o programa Cidadania POP.
7: Já na área da saúde, vão ser investidos R$120 milhões anuais para as equipes do consultório na rua, o que deve garantir atendimento em todas as unidades da federação.
8: O pacote também engloba o Ministério do Trabalho e Emprego e o Ministério do Desenvolvimento e Assistência Social, com a implantação de novas cozinhas solidárias e a formação profissional.
7: Atenção contribuinte, a Receita Federal abriu hoje as consultas para o segundo lote de restituição do Imposto de Renda 2026.
8: Trata-se do maior lote de restituição da história do país. Ao todo, o governo federal vai injetar R$11 bilhões na economia.
7: O valor vai beneficiar mais de 9.500.000 contribuintes em todo o Brasil.
8: Desse total, cerca de 8.900.000 pessoas utilizaram a declaração pré-preenchida ou optaram por receber via Pix.
7: A restituição será paga na próxima terça-feira, dia 30 de junho.
8: Para consultar o segundo lote, basta acessar gov.br/Receita Federal ou utilizar o aplicativo do Imposto de Renda no seu celular.
7: Projetos culturais, de esporte, muitas das políticas públicas são patrocinadas por empresas estatais do governo do Brasil.
8: Esse contrato ou esses contratos são acompanhados de perto pela Secretaria de Comunicação Social da Presidência da República.
7: E para isso, a SECOM conta com uma plataforma que permite checar a implementação dos projetos patrocinados em todo o país.
3: É com o patrocínio que muitos projetos conseguem sair do papel. E quando esse patrocínio parte de empresas e órgãos públicos, regras devem ser seguidas para garantir, por exemplo, a transparência do processo. O acompanhamento da gestão desses recursos é feito pela Secretaria de Comunicação Social da Presidência da República, a SECOM, que agora ganhou uma plataforma mais moderna. Como explica Ana Luísa Fraga, diretora de patrocínios da SECOM.
4: O patrocínio hoje agrega muito à política pública. Então a gente está fazendo essa caminhada de melhorar a nossa ferramenta e transformar o patrocínio como política pública, agregando os dados que as estatais nos prestam de informação com relação ao que elas vão fazer.
3: 50 empresas parcial ou completamente controladas pelo governo federal ofertam patrocínios no país. Só em 2025 foram mais de 2.400 ações de patrocínio feitas por estatais. A secretária de Publicidade e Patrocínio da SECOM, Samantha Marchiori, afirma que a expectativa é que a nova ferramenta ajude a identificar onde os investimentos estão chegando e quais resultados estão sendo alcançados.
5: A gente avalia muito isso, se aquele projeto ele faz sentido para aquela região que está recebendo, seja um projeto de esporte, seja um projeto de cultura, e claro, se ele está dentro das condicionantes, né, que a própria governança dos órgãos passa.
3: A ferramenta incorpora recursos de monitoramento, avaliação de resultados e inteligência de dados para tornar a gestão mais transparente e eficiente, permitindo acompanhar em tempo real os impactos sociais, econômicos, culturais, esportivos, ambientais e territoriais dos investimentos. Reportagem Luana Karen.
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8: Mais de R$1 bilhão investidos na retomada econômica de comunidades rurais na bacia do Rio Doce.
10: A ação vai beneficiar comunidades rurais de 49 municípios de Minas Gerais e Espírito Santo atingidos pelo rompimento da barragem do Fundão.
8: O recurso é destinado ao fortalecimento da agricultura familiar, ao incentivo à produção de alimentos saudáveis e à regularização gratuita de propriedades rurais.
10: De acordo com o Ministério do Desenvolvimento Agrário e Agricultura Familiar, o foco também é em recuperar o solo da região e abrir novos mercados para os produtores locais.
8: O governo federal já havia repassado mais de R$400 milhões para a retomada das produções rurais.
10: E essas foram as notícias do governo do Brasil.
8: Uma realização da Secretaria de Comunicação Social da Presidência da República.
10: É a produção da empresa Brasil de Comunicação.
8: Fique agora com as notícias do Poder Judiciário e do Congresso Nacional. Boa noite.
10: Boa noite para você e até amanhã.
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15: STJ aprova regras para que juízes decidam sobre participação de crianças e adolescentes em conteúdos digitais.
26: TSE determina a remoção de publicações que associavam político e partido a organizações criminosas.
15: TST divulga levantamento sobre risco de endividamento por motoristas por aplicativo.
26: Boa noite, eu sou Marcela Luiza.
15: Eu sou Walter Lima.
26: Conselho Nacional de Justiça aprova regras para a atuação de crianças e adolescentes na produção de conteúdo para plataformas digitais.
15: A medida é uma consequência da entrada em vigor do chamado Estatuto da Criança e do Adolescente Digital em março deste ano. Marta Ferreira.
27: A norma estabeleceu que crianças e adolescentes precisam de autorização judicial em casos de exposição nas redes sociais, tanto em perfil próprio quanto em canais de adultos, e quais são os procedimentos a serem adotados pelos magistrados. Entre os pontos a serem analisados estão o grau de exposição, a carga horária semanal e a remuneração. A resolução define prazos para a validade dessas autorizações. Os alvarás terão duração máxima de 12 meses para crianças e de 18 meses para adolescentes, podendo ser alterados a qualquer momento por decisão judicial.
26: TSE determina a remoção de publicação que associa Flávio Bolsonaro a facções criminosas.
15: Em outra decisão, o tribunal já havia determinado remoção de publicação que associava o PT a organizações criminosas. Mariana Fabre.
28: A ministra Estela Aranha, do Tribunal Superior Eleitoral, determinou a remoção de vídeo e imagens veiculados por diversos perfis em redes sociais que associam o pré-candidato à presidência Flávio Bolsonaro à operação da Polícia Federal denominada Unha e Carne. Para a relatora, o conteúdo extrapola os limites da crítica política admissível e constrói uma narrativa sem indicação de dado concreto, investigação formal ou imputação jurídica. Em outra decisão liminar concedida pelo vice-presidente do TSE, ministro André Mendonça, foi determinada a remoção de vídeo publicado nas redes sociais que associava o Partido dos Trabalhadores ao financiamento de campanhas eleitorais por organizações criminosas. O ministro entendeu que a publicação extrapola os limites da crítica política ao atribuir suspeita ao partido sem demonstração mínima de veracidade. Em ambos os casos, as decisões liminares determinaram a remoção das publicações em até 24 horas, sob pena de multa diária. O plenário do TSE ainda vai analisar os casos.
9: Levantamento do Tribunal Superior do Trabalho aponta que motoristas por aplicativo têm risco maior de se endividarem.
15: O que influencia isso são os custos e riscos com a atividade, além das condições de trabalho. Rossini Gomes.
11: O levantamento concluiu que o motorista tem um custo mensal que gira em torno de R$ 5.600. Para superar esse valor e ter lucro, é preciso trabalhar por no mínimo 8 horas diárias durante 22 dias sob uma condição instável de trabalho. Como o modelo não garante previsão, folga remunerada nem assistência médica, as chances de endividamento aumentam. Segundo o estudo, é possível pegar dinheiro emprestado direto com as plataformas de transporte. E para pagar, os valores são descontados do pagamento recebido pelas corridas.
9: Pessoa relativamente incapaz pode ser sócia em holding familiar, que é um tipo de empresa criada para administrar o patrimônio de uma família, facilitando a gestão e o planejamento sucessório.
15: Essa decisão é do STJ. Fátima Uchoa.
14: Uma mulher curadora do esposo relativamente incapaz ajuizou ação para criar uma sociedade limitada do tipo holding familiar, tendo como sócios ela e o marido, casados em comunhão parcial de bens, cada um titular de 50% das cotas. As instâncias ordinárias julgaram a ação improcedente. No STJ, a terceira turma deu provimento ao recurso especial da mulher. Para a relatora ministra Nancy Andrighi, o incapaz não pode ser impedido de participar de sociedade, pois há previsão expressa no Código Civil que admite isso em contratos sociais.
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9: Uma boa noite.
15: E até amanhã.
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17: Eu sou Paula Groba.
18: E eu sou Humberto Pinheiro.
17: E estes são os destaques de hoje do Jornal do Senado, que começa agora.
18: Congresso vai analisar socorro de 8 bilhões para companhias aéreas.
17: Cota do Senado para vítimas de violência doméstica completa 10 anos e inspira lei federal.
18: Projetos e análise no Senado podem fortalecer combate ao crime organizado.
17: Boa noite.
18: Boa noite.
17: O Congresso vai analisar uma medida provisória que pretende evitar cortes de voos e o fechamento de rotas aéreas no país.
18: O texto prevê um aporte de 8 bilhões de reais para as empresas do setor afetadas pela alta do preço do querosene de aviação. Mais informações com a repórter Marcela Cunha.
19: Segundo o governo, o objetivo é amenizar os impactos da guerra no Oriente Médio sobre o setor, principalmente por causa da alta do querosene de aviação. As companhias aéreas alegam que tiveram uma elevação rápida dos custos, provocada pelo aumento de 70% no preço do combustível. O socorro financeiro busca dar fôlego às empresas para evitar cortes de voo e a descontinuidade de rotas, mas não significa redução automática no preço das passagens. Para o senador Marcos Rogério, do PL de Rondônia, a baixa concorrência no setor aéreo aumenta o risco de prejuízo aos passageiros.
20: Nós estamos vivendo no Brasil hoje quase que um monopólio do sistema de aviação nacional. Nós temos três companhias que se comunicam, que interagem e que têm parcerias inclusive econômicas, e há inclusive movimentos de fusão que torna esse ambiente ainda mais monopolizado.
19: Os créditos extraordinários não entram no cálculo da meta fiscal, mas aumentam o endividamento público. As empresas que acessarem a linha de crédito terão que devolver os recursos com juros. Segundo regulamentação do Conselho Monetário Nacional, a taxa será de 4% ao ano, com prazo de pagamento de até 5 anos.
0: 5 anos. A medida provisória já está em vigor, mas ainda precisa ser aprovada pelo Congresso Nacional. O texto foi encaminhado à Comissão Mista de Orçamento e, se aprovado, ainda precisa passar pelos plenários da Câmara dos Deputados e do Senado. O prazo de deliberação vai até 31 de agosto.
1: E o presidente do Senado, Davi Alcolumbre, prorrogou por mais 60 dias a validade de 6 medidas provisórias. Entre elas está a que criou o novo Desenrola Brasil, programa do governo federal voltado à renegociação de dívidas. Pelo texto, pessoas com renda mensal de até R$ 8.105 podem refinanciar dívidas de até R$ 15.000 por banco. A proposta também traz regras específicas para beneficiar pequenas e microempresas, além de contemplar estudantes com débitos do FIES, o Fundo de Financiamento Estudantil.
2: As outras medidas prorrogadas são propostas que destinam recursos para a renovação da frota de caminhões, ônibus e micro-ônibus, ampliam as garantias de acesso ao crédito, reforçam o Fundo de Garantia à Exportação, subsidiam a importação de gás de cozinha para conter a alta dos preços e liberam R$ 305 milhões para ações emergenciais de proteção e defesa civil em diferentes regiões do país. A prorrogação garante que as regras continuem em vigor enquanto os textos são analisados por deputados e senadores. As medidas provisórias entram imediatamente em vigor, mas precisam ser analisadas pelo Congresso Nacional antes de perder a vigência.
1: Pichações e atos de vandalismo que danificam prédios, monumentos e outros bens públicos ou privados poderão receber punições mais severas.
2: Um projeto apresentado no Senado propõe o aumento das penas para esses crimes, com o objetivo de reforçar a proteção do patrimônio em todo o país. O repórter Pedro Pincer tem mais informações.
7: A atual legislação prevê detenção de 3 meses a 1 ano e multa para pichação. Pelo projeto, ficaria entre 2 a 5 anos, além da multa. Se o ato afetar monumento ou edificação tombada, a pena atual de 6 meses a 1 ano iria para 3 a 6 anos, mantendo a multa. Para o autor do projeto, senador Hermes Klan, do PL de Santa Catarina, a legislação praticada não tem sido suficiente para enfrentar um problema que afeta cidades de todo o país e gera custos significativos para a população.
21: O que está em discussão é o modelo de cidade que queremos deixar para as nossas próximas gerações. Queremos cidades limpas ou cidades degradadas? Queremos patrimônio preservado ou patrimônio vandalizado? Eu não tenho dúvida da resposta. E acredito que a imensa maioria dos brasileiros também não.
7: Pelo projeto, quem financiar ou promover a pichação também passará a ser punido com prisão de 3 a 6 anos e multa. A proposta ainda prevê que os autores sejam obrigados a reparar os prejuízos causados.
1: E o Senado poderá retomar a análise de propostas voltadas ao combate ao crime organizado e à sua influência sobre agentes e estruturas do poder público.
2: São projetos que integravam o relatório final da CPI do crime organizado. A reportagem é de Alexandre Campos.
22: Uma das propostas do senador Alessandro Vieira, do MDB de Sergipe, prevê o monitoramento contínuo e aprofundado de relações econômico-financeiras de pessoas expostas politicamente, com o objetivo de combater a corrupção, a lavagem de dinheiro e outros ilícitos econômicos. Serão submetidos a esse regime detentores de mandatos eletivos nos poderes executivo e legislativo da União, ministros de Estado, integrantes de tribunais superiores, presidentes de partidos políticos, entre outras autoridades estaduais e municipais. O senador ainda propôs sindicâncias patrimoniais aleatórias de agentes públicos para detectar enriquecimento ilícito ou prevenir a prática de crimes.
23: São projetos importantes para que a gente possa avançar no combate ao crime organizado, especialmente na questão da lavagem de dinheiro e na recuperação de ativos. São caminhos importantes, a gente tem identificado isso desde o momento da tramitação do PL antifacção e também da CPI do crime organizado.
22: Para fortalecer o trabalho de comissões parlamentares de inquérito, o senador defende o prazo de 5 dias para que as autoridades policiais e judiciárias atendam à requisição do colegiado de compartilhamento de provas.
1: O Senado vai analisar um projeto aprovado pela Câmara que garante atestado ao trabalhador que precisa acompanhar filho doente. A proposta vale para responsáveis por crianças menores de 12 anos e prevê licença de até 14 dias quando não houver outra forma de conciliar o trabalho com o cuidado.
2: No Senado, um projeto semelhante já está em análise na Comissão de Assuntos Sociais. Repórter Henrique Nascimento.
24: O projeto aprovado na Câmara prevê que o atestado informe o período de repouso da criança
3: criança e a necessidade de acompanhamento direto. Sempre que possível, o trabalho poderá ser cumprido por teletrabalho, compensação de jornada ou outra forma prevista em lei ou acordo coletivo, como explica a advogada trabalhista Elaine Human.
4: O projeto prevê emissão de atestado para acompanhante, ausência justificada no trabalho, proteção ao vínculo empregatício, mais segurança jurídica para as famílias, respeito ao direito da criança de receber cuidados.
3: No Senado, já está em discussão uma proposta semelhante do senador veneziano Vital do Rego, do MDB da Paraíba. O texto permite o abono de faltas de pais e mães que acompanham filhos com patologias graves ou hospitalizados. Quando a proposta passou pela Comissão de Direitos Humanos, o senador Flávio Arns, do PSB do Paraná, defendeu a medida.
5: Não é razoável esperar que o trabalhador continue a trabalhar normalmente caso tenha algum ente querido gravemente enfermo ou hospitalizado. Tal expectativa chega a ser desumana.
3: O projeto está agora na Comissão de Assuntos Sociais.
6: E o Senado celebra 10 anos de uma iniciativa que ajuda mulheres vítimas de violência doméstica a reconstruírem suas vidas por meio do trabalho.
8: Nos contratos de terceirizadas do Senado, 2% das vagas são reservadas para essas trabalhadoras. Repórter Patrícia Oliveira.
10: Desde 2016, contratos terceirizados com 50 ou mais vagas no Senado reservam 2% dos postos para mulheres em situação de vulnerabilidade causada por violência familiar. A seleção das candidatas é feita em parceria com a Secretaria da Mulher do Distrito Federal, que identifica e encaminha mulheres aptas a ocupar essas vagas. Atualmente, 44 trabalhadoras do Senado foram contratadas por meio da cota. A terceirizada Jaqueline Couto Alves é uma delas.
12: Eu passei até uma independência financeira e me livrei do ciclo de violência doméstica. É a libertação da mulher. E além de ser acolhida, tem a questão da proteção aqui dentro. E esse projeto que o Senado criou foi uma coisa maravilhosa.
10: Em 2023, a iniciativa do Senado inspirou a legislação federal, que passou a prever a reserva de 8% das vagas em contratos da administração pública para mulheres vítimas de violência doméstica.
8: Edição de Paula Groba e trabalhos técnicos de João Lira, o Jornal do Senado fica por aqui. Acompanhe agora as notícias da Câmara dos Deputados. Boa noite.
6: Boa noite e até amanhã.
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25: Câmara aprova incentivo à participação dos jovens em serviço voluntário.
29: Prevenção obrigatória da trombose em hospitais vai à sanção presidencial.
25: Deputados aprovam exigência de qualidade para registro de medicamento.
29: Boa noite. Câmara aprova regras mais rígidas para registro de medicamentos. A repórter Sofia Peçanha tem mais detalhes sobre a proposta, que já foi aprovada também no Senado e segue para a sanção presidencial.
30: A Comissão de Constituição e Justiça da Câmara dos Deputados aprovou o projeto que altera regras para o registro de medicamentos no país. O texto já foi aprovado pelo Senado e altera a Lei de Vigilância Sanitária sobre Produtos Farmacêuticos. A proposta altera a legislação para exigir que todo medicamento e insumo farmacêutico, nacional ou importado, comprove que foi produzido seguindo as regras das boas práticas de fabricação, que são um conjunto de normas que garantem padrões de qualidade, segurança e controle na produção.

0: plano de vida.
1: Segundo parecer aprovado na Comissão de Saúde, a regra atual pode dificultar a entrada de novos medicamentos no mercado brasileiro, especialmente quando a produção ocorre em parceria com empresas no exterior. O relator na comissão, o deputado Júnior Mano, do PSB do Ceará, apesar de recomendar a aprovação da proposta, alertou para esse risco em seu parecer. Lido pela deputada Adriana Ventura, do Novo de São Paulo.
2: Aliás, essa é uma barreira que pode impedir que produtos regulares e de efeito comprovado circulem no mercado nacional, prejudicando pacientes e a própria cadeia de comercialização.
1: O projeto pretende fortalecer o sistema de vigilância sanitária no Brasil, coordenado pela Anvisa, e busca garantir a qualidade dos medicamentos sem criar barreiras desnecessárias para o setor. Da Rádio Câmara de Brasília, Sofia Peçanha.
3: Saúde.
4: Os deputados aprovaram a prevenção obrigatória à trombose em hospitais com internação. Depois de aprovado pelo Senado e pela Câmara, o texto aguarda sanção presidencial, como informa a repórter Daniele Lessa.
5: A Comissão de Constituição e Justiça da Câmara dos Deputados aprovou o projeto que torna obrigatória a adoção de medidas de prevenção ao tromboembolismo venoso em hospitais públicos e privados e em unidades de saúde com internação. Pelo projeto, hospitais deverão manter uma estrutura voltada à prevenção da doença. O tromboembolismo venoso acontece quando um coágulo se forma nas veias e se desloca, fazendo obstruções que podem causar a morte. O relator da proposta, deputado Hildo Rocha, do MDB do Maranhão, recomendou a aprovação do projeto com uma mudança de redação. Em vez de estabelecer a criação de uma comissão, como no texto aprovado pelo Senado, o projeto passa a usar o termo estrutura para dar mais flexibilidade às unidades de saúde. Segundo o relator, a proposta pode ajudar a reduzir complicações durante internações hospitalares, especialmente em tratamentos mais complexos.
6: Formar o protocolo para evitar esse tipo de doença, que é uma consequência de um tratamento. Todo tratamento que é feito nos grandes hospitais do Brasil de combate ao câncer, ele já tem. Os nossos hospitais públicos não existe.
5: O projeto que obriga hospitais a adotarem medidas de prevenção ao tromboembolismo venoso já foi aprovado pelo Senado e Câmara. Da Rádio Câmara de Brasília, Daniele Lessa.
3: Direitos Humanos.
7: A Câmara dos Deputados aprovou uma proposta que incentiva a participação de jovens em serviço voluntário. A repórter Paula Bittar acompanhou a votação.
8: Uma proposta aprovada pela Câmara busca incentivar a participação de jovens em serviço voluntário voltado ao amparo de idosos, pessoas com deficiência e crianças. De acordo com o texto aprovado, os programas de amparo voltados para crianças e adolescentes, para moradores de rua, para idosos e pessoas com deficiência poderão contar com serviço voluntário de jovens entre 15 e 29 anos. Os jovens que precisarem terão acesso a um serviço de acolhimento durante o voluntariado, conforme regulamentação futura, mas a participação em serviço voluntário não pode ser colocada como condição para esse acolhimento. A relatora na Comissão de Constituição e Justiça, deputada Laura Carneiro, do PSD do Rio de Janeiro, comentou a importância da proposta.
9: É uma tentativa de unir jovens com pessoas idosas e com pessoas com deficiência. Então, esse jovem, né, que está no serviço voluntário, vai ser habilitado para trabalhar nos abrigos, enfim, nas áreas de recebimento, que são de acolhimento, tanto de pessoas com deficiência como de idosos.
8: O projeto, que busca incentivar a participação de jovens em serviço voluntário voltado ao amparo de idosos, pessoas com deficiência e crianças, vai ser analisado agora pelo Senado. Da Rádio Câmara de Brasília, Paula Bittar.
3: Educação.
4: Avança na Câmara projeto que garante o uso gratuito de espaços das universidades por estudantes e funcionários. A repórter Júlia Lopes tem mais informações sobre a proposta.
10: A Comissão de Educação da Câmara dos Deputados aprovou o projeto de origem do Senado que autoriza universidades federais a cederem espaços de forma gratuita para associações de estudantes, professores e servidores. Atualmente, a legislação proíbe instituições federais de ensino de doar ou ceder imóveis gratuitamente, independente da finalidade. A proposta altera essa regra ao reconhecer que essas entidades fazem parte da própria comunidade universitária e contribuem para a missão acadêmica, o debate interno e o desenvolvimento institucional. A relatora do projeto, deputada Dandara, do PT de Minas Gerais, explica que hoje esses

0: grupos precisam pagar taxas para utilizar os espaços das universidades, mesmo quando se reúnem para atividades internas. Segundo ela, o projeto vem justamente para garantir esse uso sem custos.
1: De garantir a cessão de espaços da universidade à sua comunidade acadêmica, ou seja, professores, estudantes, técnicos, sem ter que cobrar uma contrapartida de volta. Porque, infelizmente, alguns regramentos exigiam pagamento de taxas. Não se imagina os estudantes tendo que fazer uma reunião do conselho, do curso, a convocar uma assembleia com todo o custo e ter que pagar para usar aquele espaço que é da universidade.
0: A deputada também destacou que a Constituição Federal assegura a autonomia universitária. Por isso, algumas universidades já resolveram essa questão internamente, por meio de decisões dos conselhos superiores, enquanto outras ainda enfrentam dificuldades para avançar nesse tema. O texto, que trata da disponibilização gratuita dos espaços das universidades para suas entidades, já foi aprovado pelo Senado e segue agora para análise na Comissão de Constituição e Justiça da Câmara. Da Rádio Câmara de Brasília, Júlia Lopes.
2: Votação.
3: Deputados podem votar proposta que exclui construção e reforma de escolas do limite legal de gastos orçamentários. O repórter Antônio Vital tem as informações.
4: Ganhou o regime de urgência e pode ser votado a qualquer momento no plenário da Câmara, projeto que tira dos limites de gastos do arcabouço fiscal os recursos destinados ao programa do MEC responsável pela construção e reformas de escolas de educação básica. O projeto apresentado pela comissão especial que analisou o Plano Nacional de Educação exclui esses gastos dos cálculos do resultado final, que é a diferença entre as despesas e as receitas do setor público. De acordo com a deputada Tabata Amaral, do PSB de São Paulo, que presidiu a comissão especial e assina o projeto, os recursos do Programa Nacional de Infraestrutura Escolar virão dos royalties de petróleo e gás. A justificativa apresentada para excluir esse total dos limites do arcabouço fiscal decorre da necessidade de ampliar os investimentos nas escolas. Para a presidente da comissão especial, isso vai ajudar a alcançar as metas previstas no Plano Nacional de Educação para os próximos 10 anos. Com regime de urgência, o projeto pode ser votado diretamente no plenário da Câmara, sem passar pela análise das comissões permanentes da Casa. A urgência foi aprovada de maneira simbólica, mas foi criticada por deputados da oposição. Para o deputado Bibo Nunes, do PL do Rio Grande do Sul, a proposta desrespeita os limites dos gastos públicos.
5: O PL orienta não, porque existe aí um aumento velado, indireto, para estourar o teto de gastos públicos. E nós somos contra estourar o teto de gastos públicos. Precisamos colocar ordem, disciplina e respeito aos gastos públicos.
4: Já o relator do projeto, o deputado Moses Rodrigues, do União do Ceará, disse que a exclusão dos gastos do arcabouço vai permitir investimentos de 280 bilhões de reais nas instalações físicas das escolas da educação básica. Segundo ele, 15% do total serão investidos na melhoria das universidades e institutos federais.
6: Nós estamos garantindo 280 bilhões de reais para a educação brasileira nos próximos 10 anos, para que nós possamos garantir que todas as metas do Plano Nacional sejam atingidas. Nós encontramos esse recurso dentro dos recursos extraordinários do pré-sal, e aí todo o excedente do pré-sal nos próximos 10 anos, ele seria colocado fora do arcabouço fiscal, viriam a atender toda a demanda de infraestrutura escolar no Brasil.
4: Ainda não há data para votação no plenário da Câmara do projeto que tira dos limites de gastos do arcabouço fiscal os recursos destinados à construção e reformas de escolas públicas. Da Rádio Câmara de Brasília, Antônio Vital.
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2: Transportes.
8: Os deputados analisam proposta que pode aumentar a punição contra a perturbação do sossego com níveis de ruído de caixas de som, carros e motos. O repórter José Carlos Oliveira tem as informações.
9: O deputado Hugo Leal, do PSD do Rio de Janeiro, apresentou projeto de lei para agravar as sanções contra quem perturba o sossego alheio por meio de barulhos estridentes, como o uso de caixas de som com volume elevado ou a descarga aberta de carros e motos. A proposta altera a lei de contravenções penais e o Código de Trânsito Brasileiro. Hugo Leal apelidou o texto de Lei do Sossego.
10: Estamos ampliando essa punição, inclusive saindo a multa de R$ 1.000 até R$ 500 mil, para aqueles casos, por exemplo, eventos não autorizados. No CTB, para som, também carros com som, e para descargas, aqueles aí, as famosas motocicletas que tiram o miolo e fica aquele barulho ensurdecedor. Então nós estamos também ampliando a multa, a suspensão da carteira, né, da carteira de habilitação.
9: Segundo Hugo Leal, dados da Organização Mundial de Saúde mostram que níveis de ruído acima de 50 decibéis podem causar efeitos físicos, como dores de cabeça e irritabilidade, e também emocionais, como ansiedade e depressão. A intenção da proposta de lei do sossego é prevenir esses danos à população.
10: Na realidade, tem a ver com perturbação do sossego lato sensu, ou seja, no seu sentido mais amplo, né? Que não há uma coisa que mais incomode e que mais afeta a saúde mental das pessoas é você estar no seu descanso ou estar no seu trabalho e ter um som alto, ter um veículo ou uma motocicleta, né? Quem nunca foi cortado dentro da sua fala, dentro da sua casa, com um barulho, aquele barulho estridente? Então, nós propusemos aqui um PL do sossego, ou seja, da perturbação do sossego.
9: A proposta ainda está em fase inicial de análise na Câmara e vai passar pelas comissões de Viação e Transporte, de Constituição e Justiça, antes da votação final no plenário. Da Rádio Câmara de Brasília, José Carlos Oliveira.
2: Agricultura.
3: Avança na Câmara o projeto que proíbe conversão de leite em pó importado para a forma líquida pela indústria de alimentos. A repórter Maria Neves explica por que a medida foi proposta.
11: A Comissão de Agricultura da Câmara dos Deputados aprovou o projeto que proíbe a conversão de leite em pó e outros derivados importados para a forma líquida para uso em indústrias, laticínios ou qualquer outra empresa alimentícia. Atualmente, segundo o autor, deputado Zé Silva, do União de Minas Gerais, a indústria alimentícia utiliza leite em pó reconvertido na elaboração de produtos como queijo, iogurtes, leite condensado e creme de leite. Como o leite em pó importado é mais barato, de acordo com o parlamentar, essa prática traz prejuízos para os produtores nacionais. Segundo Zé Silva, os pecuaristas brasileiros estão vendendo o leite a um preço menor que o custo de produção. Produzir um litro de leite, de acordo com ele, custa R$ 2. E o produto estaria sendo vendido a R$ 1,50.
12: Ao proibir o consumo e a reconstituição de leite, seus derivados, soro, por exemplo, em pó, de origem importada, nós vamos forçar os laticínios, forçar as indústrias a comprar o leite brasileiro. Esse leite brasileiro, ele tem melhor qualidade e vai garantir também ao consumidor um produto de melhor qualidade e também de preço mais baixo. O consumidor brasileiro, ele tem o Brasil entre os 5 maiores produtores de leite do mundo. O mundo inteiro protege os seus produtores e nós precisamos fazer essa mobilização no Brasil. Afinal de contas, é 1.100.000 produtores, 5 milhões de pessoas que estão trabalhando.
11: Zé Silva explica que no ano passado o Paraná adotou uma lei semelhante, que proíbe a conversão para a forma líquida do leite em pó importado para uso industrial. De acordo com o relator do texto, deputado Welter, do PT do Paraná, a medida já apresenta resultados. Segundo afirma, desde a entrada em vigor da lei, houve uma redução de cerca de 50% das importações de leite em pó no estado. Além disso, Welter afirma que ocorreu uma interrupção na trajetória de queda do preço do leite e os preços preços do produto já começaram a se recuperar no mercado. O projeto que proíbe a conversão de leite em pó importado para a forma líquida pela indústria de alimentos ainda será votado pela Comissão de Constituição e Justiça. Da Rádio Câmara de Brasília, Maria Neves.
2: Relações Exteriores.
8: O plenário da Câmara ratifica acordo internacional sobre compra, venda e manutenção de aeronaves civis e seus componentes. A repórter Daniele Lessa acompanhou a votação e tem os detalhes.
13: A Câmara dos Deputados aprovou o projeto para ratificar a adesão do Brasil a acordo internacional da Organização Mundial do Comércio sobre o comércio de aeronaves civis. O projeto foi enviado ao Congresso pelo Poder Executivo, que defendeu a adesão ao acordo como algo positivo para atrair investimentos na indústria nacional de aviação civil. Com a aprovação, o Brasil passa a integrar um conjunto de regras internacionais que tratam da compra, venda e circulação de aeronaves civis e seus componentes, incluindo serviços de manutenção e reparo. Esse acordo está em vigor desde 1980 e conta hoje com 33 membros, incluindo Estados Unidos, União Europeia e Japão. Entre os principais pontos, o acordo prevê a eliminação de tarifas de importação para aeronaves civis e diversos itens do setor, como turbinas, simuladores de voo e equipamentos de bordo. Também estabelece diretrizes para reduzir barreiras comerciais e garantir condições mais previsíveis para o mercado. Relator da proposta na Comissão de Viação e Transportes, o deputado Júlio Lopes, do PP do Rio de Janeiro, disse que o acordo aumenta a segurança jurídica e insere o Brasil de forma mais ativa nas decisões globais sobre aviação civil. Ele destacou também os efeitos positivos no setor aéreo.
14: Para o setor de transporte, os efeitos são diretos: redução de custos operacionais para as companhias aéreas, facilitação do acesso a insumos e tecnologias, estímulo à modernização e à expansão da frota nacional, com impactos positivos na conectividade e na qualidade dos serviços prestados à população.
13: Na balança comercial brasileira, o comércio de produtos cobertos pelo acordo movimenta cerca de 41 bilhões de dólares por ano. Os principais parceiros do Brasil nesse setor são Estados Unidos, China, Alemanha e Argentina. O país importa a maior parte dos equipamentos, mas também tem presença importante na exportação de aeronaves de médio porte, principalmente por causa da Embraer. O projeto que aprova o Acordo Internacional da Organização Mundial do Comércio sobre o comércio de aeronaves civis seguiu para análise no Senado. Da Rádio Câmara de Brasília, Daniele Lessa.
3: Termina agora o Jornal Câmara dos Deputados, produzido pela Rádio Câmara, com trabalhos técnicos de Alain de Souza e apresentação de Val Monteiro e Márcio Aquilissardi. Uma boa noite para você.
8: A Voz do Brasil volta amanhã. Boa noite.
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0: 22 horas e 23 minutos.

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1: 22 horas, 43 minutos.

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1: 23 horas.
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11: Vinte e três horas, 24 minutos.
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1: 23 horas 44 minutos.
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1: 12:18.
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0: uma hora. 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
1: Não tem jeito, meu compadre. Vambora. Ela vacilou comigo, nós estamos aí. Tudo certo.

0: Natanzinho, bebê.
1: 1:26.
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0: pode me ligar.
1: Esquece, meu, da sua vida.
0: Para Barreto.
1: Obrigado, Rafael.
2: Uma hora e 32 minutos.
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0: 1:46.
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1: 2 horas.
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1: 2:22.

0: 2:38.
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0: 6:28.
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0: 4:07.
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0: 4:11.
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2: Eu sou o terrível Billy Toceira. 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

0: 4:39.
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0: 4:52.
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0: 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Centro América FM, 5 horas.
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1: Saudades de Araraquara. Zé Carreiro e Carreirinho, 5 horas e 5 minutos.
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0: Os grandes mestres Amoroso e Amaraí com o clássico Lamento do Caboclo. Essa lá de 1978. Essa canção deu título a um dos álbuns mais respeitados e cultuados da dupla no final dos anos 70. É uma legítima joia do nosso sertanejo raiz, né? Uma poesia profunda que traduz com muita fidelidade à lida, a simplicidade e o sentimento mais sincero do homem da roça. Com a voz inconfundível do Amaraí, um dos maiores baluartes da nossa história, e a sintonia perfeita de Amoroso nesse modão é ideal pra gente começar muito bem essa quarta-feira. Tião Carreiro e o Pardinho Fazenda Caioara, primo do Chico Mineiro com Leo e Léo, Zé Carreiro e Carreirinho, Saudades do Araraquara, Inquilino de Deus com Lourenço e Lourival, abrindo aqui a segunda hora do nosso café de hoje. Vou passar no nosso WhatsApp e dar um bom dia aqui pra Margarete. Bom dia pra Valdineia, lá em Cáceres, um abraço pra você. Daqui a pouco tem o Zezé e Luciano. Bom dia pro José Luiz, já tá ligado aqui com a gente também, tá preparando alguma coisa lá, né, o José? Um abraço. Adão Oliveira, mais cedo com a gente também, já acompanhando o nosso café. Obrigado pela mensagem. Bom dia pra você que tá aí aproveitando o café sertanejo para acompanhar esses clássicos da nossa música sertaneja. Nesse momento tá friozinho lá fora, hein? E aí, onde você tá? Tá frio? O céu tá parcialmente nublado. Temperatura de 19 graus marcando agora aqui na capital do agro. O Antônio também tá ligado com a gente. Antônio, bom dia, bom dia.
1: Meu amigo Fabiano Lins, muito bom dia.
0: Bom dia, bom dia.
1: Aqui na Avenida Blumenau.
0: Na caminhada.
1: Na caminhada.
0: Aí sim.
1: Agora.
0: E tá ventando, hein?
1: Daqui a pouco fechar a conta ali por volta de 6 da manhã. Bom dia, meu garoto.
0: Bom dia, Antônio.
1: Sintonizado na Centro-América.
0: Boa caminhada pra você, Raul. E tá ventando, hein? 5:18, uma pausa bem rápida.
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0: 5h34 de Paulo e Paulino aqui no nosso café. Onde anda você? André e Andrade com Pássaro Sem Ninho, Casa de Caboclo com Brasão e Brasãozinho, Alma do Ferreirinha com Zila e Zalo. Essa foi a nossa primeira aqui da sequência. Bom dia aqui pro Orlando Xavier, tá aqui ligado com a gente. A galera do lixo seco, da coleta do lixo seco. Estamos no Pega desde as 5 horas da manhã. Um abraço, bom trabalho para vocês. Bom dia também aqui pro José Luiz. Bom dia para você que tá aí levantando agora, tá preparando aquele cafezinho, colocou água no fogo, jogou aquela água no rosto. Vamos pra lida. Bom dia, Marlon Binotti. Um abraço para você e sua família. Família Binotti.
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0: 5h43.
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Voltando lá no início da década de 90 para recordar com um clássico de Chitãozinho Chororó, Foge de Mim, 13 minutos faltando para as 6 da manhã, mais uma sequência aqui do nosso café. Teve aqui ainda Zezé de Camargo e Luciano, Preciso Ser Amado. Essa foi a pedida aqui da nossa fã, da Neia, ali de Cáceres. Um abraço. Vamos pro intervalo, daqui a pouco a gente volta com o trio Parada Dura.

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0: A dupla mais romântica do Brasil. Eu tô falando de Mato Grosso e Matias com o clássico rasgado Parei o Carro. 6 horas pontualmente e assim a gente fecha a segunda hora do nosso café de hoje.
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10: Bom dia, 6:03 é amanhã, de quarta-feira, já meio a semana, 24 de junho, 2026. Hoje, amanhã, está um pouco friozinha. 18 graus na capital do agro, céu parcialmente nublado. Hoje comemora-se o dia de São João, dia da Polícia Militar. Hoje também é dia do disco voador. Hoje tem jogo do Brasil na Copa do Mundo, tem Brasil e Escócia. Hoje também é dia da comunidade britânica, dia da indústria gráfica. Até às 6:30, tamo junto por aqui, o Fabiano Lins, com o nosso Café Sertanejo. Rédeas do Poçante com César Menotti e Fabiano, abrindo essa reta final do café. Deixa eu aproveitar para dar um bom dia aqui para as meninas ali, a Nenzinha e a todas as meninas superpoderosas ali na escola Walter Leite Pereira. Bom trabalho para vocês, meninas. Alô, Mike Sandes, aquele abraço, tamo junto, bom trabalho. O Mikael também tá aqui ligado com a gente, deixou registrado o seu bom dia.

Eu amo amar você, Daniel, 6:15. Fechando aqui mais uma sequência do nosso café. A gente se entrega com o Rio Negro e Solimões. Médias do Porcente com César Menotti e Fabiano. Abrindo essa reta final do café dessa quarta-feira, a gente vai pro nosso intervalo. Tá chegando aquela mensagem de otimismo e reflexão. É hora do Pense Nisso.

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2: Essencialismo. Você já ouviu falar sobre o essencialismo? É uma teoria do escritor norte-americano Greg McKeown que fala sobre o que realmente é essencial na nossa vida. Talvez você seja uma dessas pessoas que tem tentado desesperadamente fazer de tudo ao mesmo tempo e que diz sim para tudo e todos. É igual aquele armário de roupas que está com superlotação. Não cabe mais nada. Mas que 80% das roupas que estão nele só estão ali ocupando um espaço. São aquelas peças que não são necessárias e que não deveriam estar mais ali. Nossa vida muitas vezes é esse armário de roupas cheio. Tentamos colocar a nossa rotina, os estudos, o trabalho, os afazeres da casa, uma atividade, aquela outra tarefa ali, mais uma outra aqui. Temos que responder os e-mails, as mensagens nos aplicativos, ir treinar, aquele projeto que tem que sair do papel, a outra reunião importante. E quando vemos, não temos tempo para mais nada. Mesmo assim, seguimos enchendo o armário de roupa. Ou melhor, enchendo a nossa agenda e vida de coisas para fazer. Aliás, é isso que as redes sociais e a sociedade atual pregam. A produtividade excessiva e totalmente tóxica. E você sabe o que deve fazer quando o armário está cheio de roupas consideradas sem serventia? Escolher. Escolher quais roupas usamos e quais já não cabem mais. Doar e se desfazer para que o armário tenha somente o que realmente é útil e necessário. Na nossa vida, precisamos escolher quais atividades nos levam para a frente, as que nos levam para o nosso objetivo principal. Às vezes tentamos dividir a nossa energia para tentarmos ser bons em várias coisas e dar conta de tudo, enquanto poderíamos focar nossa energia em apenas uma coisa, uma por vez, o que de fato é essencial. Ter mais foco para podermos colher um resultado melhor. Por isso, precisamos eliminar as outras atividades que estão apenas nos sugando a energia, fazendo com que o único resultado seja o esgotamento e o cansaço. Só conseguiremos chegar nessa lista de prioridade quando aprendermos a dizer não. Estamos acostumados a dizer sim para tudo, até porque, dizem, não ainda é visto culturalmente como falta de educação. Mas dizer não não tem nada a ver com isso. É assim sobre entender o que é importante fazer hoje, agora. O essencialismo ensina a disciplina do buscar por menos. Mas não a falta de produtividade, mas o que de fato é essencial que você produza e gaste sua energia. Se você está cheio de coisas não essenciais para fazer, pense no que realmente é essencial agora na sua vida. O que tem apenas gastado sua energia e não tem te levado a lugar nenhum? É hora de vivermos mais o essencialismo para podermos desfrutar e aproveitar a vida. De que adianta fazer infinitas coisas e não ter tempo para o que realmente é importante? O que é importante que você realize hoje? Pense nisso, mas pense agora. Chegamos assim ao final de mais um Pense Nisso. 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

6h27, quarto 67 aqui com Guilherme Benuto e o Luan Santana para fechar o café de hoje. Café Sertanejo volta amanhã, na quinta-feira, às 4 da madruga. Já já tem a primeira página estadual direto da capital, com toda a nossa equipe de jornalismo. 7 horas tem a primeira página local aqui com a Tamara Figueiredo e a Beatriz Schaefer. Às 8, Fabiano Lins está de volta com o Manhã 89 e eu te espero. Até lá.

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0: Quarta-feira, 24 de junho de 2026. Ouça os destaques de hoje do Primeira Página. Golpe usa IA e dados reais de processos para enganar vítimas. Nova rota pelo Pacífico pode fortalecer exportações de Mato Grosso para a Ásia. Estado exporta talentos e ganha espaço no mercado de trabalho global. No trânsito, neblina e chapada, interdição na Miguel Sutil exigem cuidado para os motoristas. 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
0: Excelente manhã para você, ouvinte. Agora 6h32, que bom ter você por aqui. Vamos juntos até às 8 horas da manhã com muita informação. Todo o nosso time de jornalismo da rede de rádio Centro-América ligados por aqui nesta manhã para te deixar bem informado. É um prazer imenso ter você, ouvinte, junto com a gente. A gente costuma dizer que não temos ouvintes, mas sim fãs, né? Que bom ter você por aqui. Nós vamos juntos e hoje, quarta-feira, 24 de junho de 2026, a gente começa o nosso dia falando para você o que nós temos de marca e de datas importantes, marcos importantes na data de hoje. Hoje é dia de São João, uma das datas mais esperadas do calendário junino. Em Cuiabá e em todo estado, é dia de comer milho, dançar quadrilha e viver a alegria dessa época que só o ano traz pra gente, só um mês de junho traz pra gente e pras comunidades, famílias. Junho e julho, podemos dizer assim, né? Então hoje, dia de São João, está aberta a temporada oficial de festas juninas e julinas. Hoje também é dia de prevenção às quedas. É um dia importante para redobrarmos a atenção com os nossos idosos. Pequenas mudanças em casa, como retirar tapetes soltos, melhorar a iluminação, podem evitar acidentes e garantir muito mais qualidade de vida. Muitas cidades de Mato Grosso hoje também estão em festa. Sabe por quê? Nós celebramos o aniversário de Glória do Oeste, conhecida pela tradicional festa do peão e pela sensacional queima do alho, que resgata a cultura dos tropeiros. Também parabenizamos hoje Vale de São Domingos, uma cidade única que fica exatamente em uma zona de transição ecológica, com seu território composto por cerca de 60% de cerrado e 40% de floresta amazônica. Que esta quarta-feira seja de muita festa junina para você, respeita as nossas raízes e cuidado com o tanto que já nos ensinou nessas as cidades, com essas culturas. Excelente quarta-feira para você, ouvinte. Vamos começar o nosso dia? Vou falar com a Stephanie Gomes, porque ela vai atualizar para a gente. Ah, antes de falar com a Stephanie, quero falar com a Júlia. A Júlia tá lá em Chapada dos Guimarães, a Júlia Carvalho, e vai falar para a gente. Ela foi para lá, nossa repórter, com essa missão de contar para a gente como é que tá a sensação térmica em Chapada, Júlia. Conta para a gente. Bom dia, bem-vindo à Primeira Página.
2: Oi, Yasmin, muito bom dia para você, para quem está acompanhando o Primeira Página. Tá frio, viu? Agora o termômetro está marcando 14 graus, mas a sensação é de 12. Agora, nesse momento, eu estou na praça central aqui de Chapada dos Guimarães. O cenário que a gente vê é de neblina e também muita garoa. Pista completamente molhada. E para quem vem de Cuiabá para cá, é preciso ter alguns cuidados, né? Porque a gente sabe que a MT-251 também tem trechos que acabam molhados e com neblina, né? A neblina, ela cobre alguns trechos ali da rodovia, principalmente depois do Portão do Inferno. Até a Salgadeira está tudo tranquilo, mas quando a gente chega no Portão do Inferno, essa neblina, ela começa a ficar mais intensa e a visibilidade diminui. E aí, com a pista úmida e a sensação de frio mais intensa, a orientação que a gente tem é para que os motoristas diminuam a velocidade, mantenham uma distância segura dos outros veículos e também que eles usem os faróis baixos. E aí, esse cenário chama a atenção de quem acaba passando ali pela MT-251. A combinação de névoa, garoa e temperaturas que hoje estão previstas para ficar entre os 14 e os 18 graus acabam deixando essa paisagem com uma cara de inverno. A altitude de cerca de 800 metros também favorece esse fenômeno nas primeiras horas do dia. E o tempo mais frio, a gente lembra, Chapada dos Guimarães é uma cidade conhecida pelo turismo, principalmente nessa época do ano. E para esse tempo mais frio, ele deve aumentar o movimento em hotéis, restaurantes e pontos turísticos aqui da cidade. Mas para quem for pegar a estrada, o recado é claro, aproveitar a viagem, mas com muita cautela na MT-251, porque o cenário que a gente tem hoje, nessas primeiras horas da manhã, é esse, neblina, garoa e pista molhada, o cenário que se repete também aqui na praça principal, no centro de Chapada dos Guimarães. Volto com você, Yasmin.
0: Muito obrigada, Júlia, pela sua participação. Eu sei que a Júlia vai, mais a equipe, né? Nossa equipe de jornalismo que está por lá, vai entrar no Bom Dia Mato Grosso também, mostrando imagens de como é que está a Chapada hoje. Depois tome um cafezinho para esquentar, tá, Júlia? Obrigada pela sua participação. E você, ouvinte, motorista, ouviu, né, a Júlia falando aqui com a gente. Ela está lá junto com o Frank, com a Adriana Oliveira também, a nosso cinegrafista, né, nosso repórter cinematográfico, e eles estão dando esse apoio para a Júlia. Você está indo para Chapada ou está vindo de Chapada para Cuiabá trabalhar? Tem muita gente que faz esse trajeto diariamente. Atenção, cuidado com a neblina na rodovia, na MT-251. Agora eu vou falar com a Stephanie. Stephanie Gomes, como é que está o trânsito aqui na região metropolitana neste momento? Bom dia, bem-vinda.
3: Bom dia, Yasmin. A todos os nossos ouvintes também, uma ótima quarta-feira para todos nos ouvindo nesse friozinho. A gente vai relembrar agora e atualizar o motorista que na rua Comandante Costa, entre o cruzamento com a desembargador Ferreira Mendes e a Isaac Povas, está totalmente interditado ainda nessa semana. Então, isso deve impactar o trânsito ali na região central. Então, Yasmin, esse friozinho ainda está aqui em Cuiabá, então o trânsito ainda está um pouco mais preguiçoso, né? E na Avenida 8 de Abril está com trânsito tranquilo, próximo ao Mercado do Porto. E esse cenário segue bem tranquilo também até a região da Praça Eurico Gaspar Dutra. Vamos falar agora da Avenida Mário Palma, que segue com trânsito tranquilo na região do Ribeirão do Lipa. E nesse momento, a estrada do Cochipó do Ouro, próximo ali do bairro Morada da Serra, está com trânsito fluindo bem nos dois sentidos, principalmente próximo à Avenida dos Trabalhadores. Avenida Universitária, em Várzea Grande, próximo ao IFMT, ali do município, está com trânsito fluindo também. Eu volto com você aí nos estúdios.
0: Obrigada, Stephanie, pelas informações. Agora nós vamos lá para Sorriso, porque falando de trânsito, tem interdições importantes na MT-560. Quem conta pra gente os detalhes é a Beatriz Schaeffer. Ela vai dizer por que que esse tráfego por lá tá com interdições, intervenções que estão sendo feitas e por que que tá com interdição também. Atenção, motorista, você que roda pela MT-560 na região norte do estado. Beatriz Schaeffer, bom dia, bem-vinda.
4: Muito bom dia, Yasmin, bom dia, ouvintes. Aqui também o friozinho e olha só, a Secretaria de Estado de Infraestrutura e Logística, SINFRA, informa que um trecho da rodovia MT-560 estará interditado entre amanhã, quinta-feira, e domingo, dia 28. A restrição ocorre no segmento entre as pontes do Rio Telespires e do Ribeirão Grande, também conhecido como Corgão. Essa interdição será necessária para execução de revestimento asfáltico na cabeceira da ponte do Rio Telespires. É uma etapa fundamental para a melhoria das condições de tráfego e também o reforço da segurança no local, tanto para os trabalhadores quanto para os motoristas que utilizam essa via. Durante o período de interdição, os condutores deverão utilizar rotas alternativas. Uma delas, por exemplo, tem o acesso pelo posto da Polícia Rodoviária Federal, seguindo pela BR-163. O desvio garante continuidade do fluxo de veículos na região e também a conectividade entre os municípios, reduzindo impactos no deslocamento diário e também no transporte de cargas e escoamento de grãos. Com essas informações eu me despeço, desejando um excelente dia e voltando ao Estúdio Glass.
0: Beatriz, muito obrigada. Quero saber de você. Você falou que está friozinho, mas está friozinho, assim, a temperatura começou a mudar ontem em Sorriso. Conta um pouquinho pra gente.
4: A gente já começou a semana com uma mudança. E aí hoje a gente já percebeu um impacto ainda maior desse frio. Ganhou um pouco mais força e o sorrisense já está usando agasalho.
0: Ah, que legal. Obrigada, Beatriz. Ótimo jornal para você daqui a pouco aí, para todos na região norte. Ó, a Beatriz falou que o pessoal já está usando agasalho, usando uma blusinha de frio ali. Sorriso neste momento, 22 graus. Em Cáceres, 22 também. Barra do Garças, 20 graus. Rondonópolis, também 20 graus. E aqui em Cuiabá, a temperatura neste momento está de 15 graus. Pelo menos é o que está marcando meu telefone aqui. E aí, quando a gente fala sobre temperatura, esse número não reflete de fato o que a gente sente lá fora, porque o vento acaba trazendo a sensação térmica abaixo desse número. Então, lá fora parece que está até mais frio do que esses 14, 15 graus que está apontando aqui no termômetro. Para você que está saindo de casa agora, foi difícil levantar hoje? Como é que foi aí para você? A Júlia está lá passando frio em Chapada dos Guimarães. A Stephanie Gomes também levantou cedinho para vir aqui para a gente fechar o jornal. Conta para a gente, está passando aquele cafezinho agora, ouvindo aqui a primeira página? Manda sua mensagem para o 99680-5454. Falamos aqui sobre rodovia, sobre o trânsito na capital. Tem uma informação importante também que envolve veículos. Comprar ou vender um veículo em Mato Grosso agora ficou bem mais prático, sabe por quê? O Detran, ele passou a permitir a transferência de propriedade de forma totalmente online. Você pode fazer pelo site do órgão ou pelo aplicativo MT Cidadão. A novidade, ela evita deslocamentos até unidades de atendimento e cartórios e permite que todo o processo ele seja feito de casa, com mais agilidade e segurança. Pelo aplicativo do MT Cidadão, esse serviço está disponível para veículos com documento eletrônico registrados a partir de 17 de fevereiro de 2020. Já pelo site do Detran, a solicitação pode ser feita independentemente da data de registro do veículo. A medida, ela faz parte de uma ampliação dos serviços digitais do Detran. Hoje, o órgão, ele também oferece pela internet serviços como renovação da CNH, licenciamento anual, segunda via de documentos e consulta de informações veiculares. Para quem está negociando a compra ou a venda de um veículo, a orientação é você acessar o site do Detran MT ou acessar lá o aplicativo MT Cidadão e conferir as regras para realizar a transferência digital. Tá bom? 6h43. Agora a gente muda de assunto, vamos para a segurança pública. O novo golpe envolvendo a inteligência artificial tem ganhado repercussão no Brasil. O golpe, o falso advogado, escuta essa. Criminosos estão utilizando dados reais de processos, perfis falsos e inteligência artificial para enganar vítimas. A Clara Lucite explica como esse golpe funciona.
5: Nesse tipo de fraude, os criminosos se passam por advogados ou representantes de escritórios para enganar pessoas que possuem processos em andamento e induzi-las a realizar pagamentos indevidos. De acordo com a OAB e o Conselho Nacional de Justiça, os golpistas utilizam dados reais de processos judiciais, como o número de ações, nomes das partes em andamento, para tornar a abordagem mais convincente. A partir dessas informações, os golpistas entram em contato com as vítimas, geralmente por aplicativos de mensagens, informando falsamente que houve ganho de causa ou liberação de valores judiciais. Na sequência, eles criam um senso de urgência e afirmam que para liberar o suposto valor, é necessário pagar antecipado de taxas, custos processuais ou impostos. Os valores costumam ser solicitados via Pix ou transferência bancária para contas de terceiros, prática que não condiz com a atuação regular da advocacia. O golpe tem se tornado cada vez mais sofisticado. Há registros do uso de documentos falsificados, linguagem jurídica, perfis fraudulentos em redes sociais e até mesmo áudios e mensagens que simulam a identidade de profissionais reais, o que dificulta a identificação imediata da fraude. Caso a pessoa perceba que foi vítima do golpe, é essencial agir rapidamente. A orientação é interromper qualquer contato com o golpista, comunicar imediatamente ao banco para tentar bloquear ou rastrear a transação, registrar um boletim de ocorrência e informar o caso à OAB do seu estado. Essas medidas aumentam as chances de investigação e podem ajudar a evitar novas vítimas. Clara Lucite para o Primeira Página.
0: Obrigada, Clara, pelas informações. Quero fazer uma correção. Acabei de falar que é temperatura, e aí melhor do que o celular que aponta aqui quanto que está a temperatura em cada cidade, são os nossos ouvintes.

A gente estava falando aqui do golpe do falso advogado. Quero falar para você, ouvinte, também sobre um caso que chamou muita atenção, repercutiu muito aqui na região metropolitana. Após cerca de 13 horas de julgamento, a Justiça de Cuiabá condenou a bióloga Rafaela Screnci da Costa Ribeiro a 6 anos de prisão em regime semiaberto pelo atropelamento que matou 2 jovens em 2018 aqui na Avenida Isaac Povas, em Cuiabá. A decisão foi tomada pelo Tribunal do Júri, que reconheceu a prática de duplo homicídio culposo na direção do veículo sob influência de álcool, quando não há intenção de matar. Além da pena de prisão, os jurados também determinaram a suspensão do direito de dirigir até o cumprimento integral da condenação. Durante a sessão, o pai de uma das vítimas, o procurador de justiça aposentado do Ministério Público de Mato Grosso, Mauro Viveiros, desabafou ao relatar a dor e de ter perdido o próprio filho entre as vítimas, né, e falou sobre esse processo. Por anos, né, ele atuou como acusador e agora estava ali no banco como pai de uma das vítimas. O caso envolve a morte de Ramon Alcides Viveiros e Milena de Lacerda Inocêncio. Eles foram atropelados na madrugada do dia 23 de dezembro de 2018, aqui em Cuiabá. Uma terceira vítima, ela sobreviveu aos ferimentos. Com isso, a condenação encerra uma das etapas do processo que se arrastava desde 2018 e que teve cerca de 13 horas de debates e depoimentos até o resultado do júri. Vamos para o intervalo agora, daqui a pouco a gente volta com mais informações e trazendo aqui notícia importante para o setor do agronegócio, porque tem um novo corredor de exportação que está sendo pensado e planejado entre Brasil, Bolívia e Pacífico, que pode beneficiar muito a produção agrícola aqui do nosso estado. Daqui a pouco a gente volta e traz os detalhes para você.

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2: 6h50.
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2: 6h52, de volta com a primeira página, atualizando a temperatura para você. Neste momento aqui em Cuiabá, 15 graus. Temos também 19 graus lá em Barra do Garças. Em Sorriso, nosso ouvinte, o Valdomiro Rodrigues, mandou o áudio dele aqui, ó.
3: Sorriso, nesse momento, 18 graus.
2: Obrigada, Valdomiro. E agora eu vou falar com o Alex Bettinardi, ele vai contar pra gente qual que é a temperatura neste momento lá em Rondonópolis e também vai trazer um destaque, porque Rondonópolis abriu um chamamento público para credenciar empresas da área da saúde e ampliar a oferta de consultas, exames e procedimentos médicos. Alex Bettinardi, bom dia. Amanheceu frio por aí hoje, Alex?
4: Olá, bom dia Yasmin, bom dia a todos. Pois é, a sensação é que tá abaixo de zero por aqui, viu? 16 graus nesse momento, tempo nublado em Rondonópolis, Yasmin. Olha só, o credenciamento é voltado exclusivamente para as empresas como clínicas, hospitais, prestadores de serviço com CNPJ. A lista de especialidades é grande, viu? Inclui áreas com maior demanda no município, como cardiologia, neurologia, endocrinologia, psiquiatria, ginecologia, ortopedia e também oftalmologia. O chamamento, Yasmin, também contempla a realização de exames, como ecocardiograma, teste ergométrico. A expectativa é reduzir filas, dar mais agilidade aos encaminhamentos feitos pela rede pública. A previsão é de até 900 consultas de psiquiatria por mês. Nas especialidades de ginecologia e ortopedia, a expectativa é de 800 atendimentos mensais em cada área. As empresas interessadas podem consultar o edital, fazer o credenciamento de forma online no site da Prefeitura de Rondonópolis. Yasmin, volto com você na capital e já te envio um pouquinho de frio para aí também. Até mais.
2: Nem precisa, Alex. Aqui já tá frio bastante também, viu? Mas na verdade, lá onde o Alex tá, o frio chega primeiro, normalmente, né? Geralmente, na região sudeste do estado. Obrigada. Bom jornal local para você. Um abraço para todos aí na região. E tem uma informação aqui bem bacana. Na verdade, uma informação de algo que aconteceu histórico. O povo indígena Tapaiuna, de Mato Grosso, obteve uma importante vitória judicial após mais de 50 anos de espera. A Justiça Federal reconheceu que a comunidade foi vítima de genocídio durante a ditadura militar. Isso após a remoção deles, uma remoção forçada do seu território tradicional na década de 70. A decisão condena o governo federal e a Fundação Nacional dos Povos Indígenas, a FUNAI, ao pagamento de 10 bilhões por danos morais coletivos. O valor vai ser destinado a políticas públicas voltadas à comunidade. Segundo o Ministério Público Federal, a omissão do Estado e a ocupação do território por invasores contribuíram para uma redução dramática da população Tapaiuna. Em poucos anos, o grupo passou de cerca de 1.200 pessoas para apenas 41 sobreviventes. A Eliane Chunacalo, a presidente da Federação dos Povos e Organizações Indígenas aqui de Mato Grosso, falou com a gente sobre esse assunto. Vamos ouvir.
5: É uma reparação histórica de todo o sofrimento e toda a tentativa de acabar, né, com o povo e todas as perdas que são imensurável para o povo Tapaiuna, das suas esperanças, né? Do seu território, da sua vida. Nós esperamos que essa decisão ela seja realmente cumprida, né? Que o povo Tapaiuna possa realmente voltar para o seu território, para a sua casa, que possa viver em paz, né? Promovendo, crescendo enquanto povo e que o recurso seja investido e construído nas demandas que o povo determinar. E o pedido de desculpa público é o mínimo que a gente espera, né? E eu acredito que abre caminhos, né? Porque o cenário sempre é muito de desmonte, de marginalização. Então a gente está feliz e a gente espera que seja cumprida essa ordem.
2: A sentença também determina a retomada imediata da demarcação das terras ancestrais com prazo de até 24 meses para conclusão. Outra medida prevê o pedido público, como disse aqui a Eliane Chunacalo, de desculpas do Estado brasileiro, em uma cerimônia que vai ser realizada na própria terra indígena, com a participação das lideranças locais e representantes dos governos federal e estadual. A decisão é considerada um marco no reconhecimento e na reparação de violações históricas contra povos indígenas no Brasil. E antes da gente ir para o intervalo, tem uma informação bem importante aqui para você que é produtor rural e que trabalha com produção agrícola. O Ministério da Agricultura lançou o Programa de Integração Produtiva e Logística Brasil-Bolívia-Pacífico. Essa é uma iniciativa que tenta ampliar a conexão comercial entre Mato Grosso e criar uma nova alternativa para o transporte de cargas do estado até os portos do Oceano Pacífico.
6: O projeto é visto para Mato Grosso como uma oportunidade de ampliar as opções de escoamento da produção agropecuária. A expectativa é que a nova rota ajude a reduzir os gargalos logísticos e torne mais eficiente o transporte, como explica Nelson Andrade, secretário executivo do Ministério da Agricultura.
7: A gente conseguiu inserir a rota dentro da rota 3, da rota de integração sul-americana, a rota 3, a rota Rondon. Colocamos Vila Bela no ponto, como um ponto de escoamento dessa produção, e a partir daí a gente fez um levantamento de informações, o tempo, o custo que a gente ganharia com acesso ao Pacífico, e a partir daí a gente conseguiu criar o programa, que tem alguns eixos muito importantes.
6: Para quem produz em Mato Grosso, o principal desafio é a distância dos portos. O objetivo do programa é que a integração com a Bolívia ajude a criar um corredor capaz de facilitar o transporte de cargas e aproximar os produtos brasileiros dos mercados asiáticos. Segundo Vilmondes Tomaim, que é presidente da Federação da Agricultura e Pecuária, a FAMATO, a integração com a Bolívia abrirá novas oportunidades não só para Mato Grosso, mas também beneficiará o país vizinho.
8: Mato Grosso é distante de todos os mercados, de todas as saídas, os portos. E ali é mais uma rota de escoamento de produção que nós temos pelo oeste do Mato Grosso. É uma economia que vem sendo desenvolvida na agricultura agora, nesse momento. Era um potencial muito forte na pecuária. E agora vimos a necessidade de explorar aquela região ali. E isso acontece através dos nossos produtores rurais.
6: Pela posição geográfica e a dimensão territorial de Mato Grosso, o programa poderá reduzir as longas distâncias percorridas entre o estado e os portos de exportação do país. Fabrício Baldini para o Primeira Página.
2: Muito obrigada, Fabrício, pelas informações aqui. Vamos para o intervalo antes. Eu vou para o intervalo com a mensagem do nosso ouvinte Carlos. Ele resumiu bem como é que está a vida aqui de quem trabalha e quem saiu nesta manhã para trabalhar aqui na região metropolitana. Para você de Sorriso e Rondonópolis, tem o seu jornal local agora.
9: Olá, bom dia Cuiabá, bom dia Várzea Grande. Eita, o frio chegou com força, hein, gente? Se preparem. Não saio sem agasalho de casa para ir trabalhar. Hoje a temperatura, marcando no painel do carro aqui, 13,5 graus Celsius. Então, eu acho que a coisa não vai voltar a esquentar hoje, não. Aqui é Carlos Caparrós e deixo com vocês aquele abraço.

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7: Olá, muito bom dia para você que nos acompanha aqui na sua 89,3. Obrigada pela sua companhia de sempre. Uma ótima quarta-feira, manhã gelada aqui em Sorriso, né? E boa parte também do Mato Grosso. Hoje, dia 24 de junho, dia de São João, né? Muitas festas juninas por aí. Eu sou Tamara Figueiredo, ao meu lado está a Beatriz Schaefer. Vamos até às 8 horas da manhã com muita informação por aqui no Primeira Página. Bom dia, Beatriz. Ótima quarta-feira.
8: Bom dia, Tamara. Muito bom dia, Fabiano Lins, nos trabalhos técnicos aqui conosco, e em especial a você, ouvinte, que nos acompanha de todas as plataformas, seja pelo rádio, em casa ou no carro. Os termômetros marcam 19 graus em Sorriso, um friozinho atípico. Muita saúde, muito trabalho para você nessa manhã, acompanhando a Primeira Página com os principais destaques de Sorriso e região. Lembrando que você também pode nos acompanhar através dos nossos portais de notícia e também do seu aplicativo no celular.
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7: Justiça revoga a prisão e coloca em liberdade mulher que denunciou estupro dentro da delegacia em Sorriso.
8: Justiça torna réu cabeleireiro acusado de matar dentista durante confraternização em Sorriso.
7: Justiça reafirma a prisão de Gabriel Taca, acusado de mandar matar amigo em Sorriso, e descarta excesso de prazo no processo.
8: Reciclagem avança em Mato Grosso, dobra número de empresas e movimenta economia sustentável no estado.
7: Justiça bloqueia repasse de consignados e determina a retenção de valores de servidores sob controle judicial em Mato Grosso.
8: E ainda no agronegócio, que reage a mudanças no transporte de cargas e teme perda de competitividade.
7: Essas e outras notícias a partir de agora, aqui no Primeira Página.
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8: Olá, muito bom dia, são 7h06, repercutindo segurança pública e tudo que aconteceu, tudo que é destaque em Sorriso Região. A mulher que denunciou ter sido estuprada pelo investigador da Polícia Civil, Manuel Batista da Silva, dentro da delegacia de Sorriso, teve a prisão revogada pela Justiça e foi colocada em liberdade ainda na segunda-feira. A decisão judicial determinou o cumprimento de medidas cautelares, entre elas o uso de tornozeleira eletrônica, recolhimento domiciliar noturno e comparecimento periódico ao Fórum da Cidade.
7: A mulher havia sido presa em cumprimento a um mandado judicial e é investigada por suposto envolvimento com facção criminosa e prática de tortura. As investigações, no entanto, tramitam separadamente da denúncia de estupro.
8: O caso de violência veio à tona em dezembro do ano passado, após a vítima relatar ao advogado que teria sido abusada 4 vezes dentro da delegacia. Exames periciais realizados pela Politec apontaram a compatibilidade do material genético encontrado na vítima com o investigador Manuel Batista da Silva, que acabou sendo indiciado por estupro pela Polícia Civil. Até o momento, não há indícios de ligações entre os crimes atribuídos à mulher e a denúncia de violência sexual.
7: E a gente segue falando que a Justiça de Mato Grosso aceitou a denúncia apresentada pelo Ministério Público e tornou réu o cabeleireiro José Valdson Rocha, de 43 anos, conhecido como Fernando Cabeleireiro, acusado de matar o dentista Dionísio Carlito Bortolom Antoniello, também de 43 anos, aqui em Sorriso. A decisão foi proferida pelo juiz Rafael Deprá Paniquela, que determinou o prosseguimento da ação penal por homicídio qualificado por motivo fútil e pelo recurso que dificultou a defesa da vítima.
3: Segundo a denúncia, o crime ocorreu no dia 1º de maio desse ano, durante uma confraternização em uma residência em um bairro da cidade. O Ministério Público aponta que, após uma discussão entre os dois, José Valdson teria se apoderado de uma faca e desferido um golpe contra o dentista Dionísio, que foi socorrido e encaminhado à unidade de pronto atendimento, mas não resistiu aos ferimentos e morreu pouco depois de dar entrada na unidade.
7: Além da condenação criminal, o Ministério Público requereu o pagamento de R$500 mil de indenização aos familiares da vítima. Com o recebimento da denúncia, o processo entra na fase de instrução, quando são ouvidas testemunhas e produzidas novas provas antes do julgamento do caso. O acusado foi preso em flagrante no dia do crime, após ser localizado pela Polícia Militar em uma kitnet da cidade.
3: Ainda falando em decisões importantes e crimes que marcaram a nossa região, a Justiça de Mato Grosso decidiu manter a prisão preventiva do empresário Gabriel Taca, apontado pela investigação como mandante do assassinato de Ivan Michel Bonotto aqui em Sorriso. Em manifestação encaminhada ao Tribunal de Justiça de Mato Grosso, o juiz Rafael Deprá Paniquela afirmou que não há fatos novos que justifiquem a soltura do acusado e que a prisão segue devidamente fundamentada.
7: O posicionamento foi enviado ao desembargador Jorge Luiz Tadeu Rodrigues, da 4ª Câmara Criminal, que analisa o habeas corpus apresentado pela defesa. Os advogados alegam excesso de prazo na tramitação do processo, mas o magistrado de primeira instância ressaltou que a ação penal segue normalmente, sem atrasos injustificados, e que as diligências pendentes já foram realizadas.
3: Ao negar o pedido de liberdade, o juiz também destacou que fatores como residência fixa, ocupação lícita e bons antecedentes não são suficientes para revogar a prisão preventiva, quando permanecem presentes os requisitos legais que justificaram a medida cautelar. O desembargador já havia negado um pedido liminar pelo mesmo entendimento, afirmando que não houve demora abusiva por parte do judiciário.
7: Conforme as investigações da Polícia Civil, Gabriel Taca teria ordenado a morte de Ivan Michel Bonotto após descobrir um suposto relacionamento extraconjugal entre a vítima e a sua esposa, a médica Sabrina Yara de Melo. No mesmo processo, a justiça também manteve a prisão de Danilo Carlos Guimarães, apontado como autor das facadas que mataram Bonotto.
3: Vamos repercutir o trabalho do 5º Batalhão do Corpo de Bombeiros aqui em Sorriso em uma triste notícia. Um trabalhador de 63 anos ficou ferido na manhã de ontem após sofrer um acidente em uma obra de um prédio em construção aqui em Sorriso. O Corpo de Bombeiros foi acionado pelo 93 e encontrou a vítima em um dos andares superiores da estrutura, onde já recebia os primeiros socorros.
7: E de acordo com as informações, um guincho que estava fixado na obra se desprendeu e caiu sobre o trabalhador. O homem sofreu possíveis fraturas fechadas no braço e na perna esquerda. A equipe de resgate realizou a imobilização das lesões e administrou medicação para o controle da dor ainda no local.
3: Que situação? Após os procedimentos de atendimento pré-hospitalar, a vítima foi encaminhada ao Hospital Regional de Sorriso para uma avaliação médica. E segundo os bombeiros, o trabalhador utilizava equipamentos de proteção individual, como capacete e cinto de segurança. No local, a técnica de segurança também acompanhou o encaminhamento à unidade de saúde. A gente deseja e estima melhoras a esse trabalhador e parabeniza todos os envolvidos no atendimento.
7: E agora a gente fala da Justiça do Trabalho, que aumentou de 50 mil para 100 mil reais a indenização aplicada a um frigorífico com unidade aqui em Sorriso, pelo descumprimento da cota legal de contratação de aprendizes. A empresa, que possui mais de 1.400 funcionários nas unidades fiscalizadas aqui em Mato Grosso, mantinha apenas 4 jovens aprendizes, quando deveria ter pelo menos 60 contratados.
3: Essa ação foi ajuizada pelo Ministério Público do Trabalho e a condenação inicial partiu da Vara do Trabalho aqui de Sorriso, que determinou a regularização da cota em até 60 dias, sob pena de R$ 1.000 por aprendiz não contratado. O frigorífico alegou dificuldades para cumprir a exigência, principalmente unidades localizadas na zona rural, mas os argumentos foram rejeitados pelo tribunal.
7: E por unanimidade, a segunda turma do TRT de Mato Grosso manteve a obrigação de contratação e dobrou o valor da indenização, entendendo que dificuldades operacionais não afastam o dever legal de inclusão de adolescentes e jovens no mercado de trabalho. Os desembargadores também destacaram que uma punição menor poderia se tornar apenas um custo operacional para a empresa, sem promover mudanças efetivas em sua conduta.
3: São 7:03, vamos mudar de assunto um pouquinho, vamos falar de cidade limpa, de oportunidades e de algo que vem acontecendo e se destacando aqui no nosso estado. A reciclagem ganhou força em Mato Grosso e o número de empresas do setor praticamente dobrou nos últimos 6 anos. Isso é uma boa notícia. Segundo o Sebrae, o estado passou de 262 oportunidades de negócio em 2020 para 522 agora em 2026. Além de ajudar o meio ambiente, a reciclagem também gera renda e impacta a vida de pessoas. A Clara Lucite preparou uma reportagem especial sobre o assunto.
10: O setor da reciclagem em Mato Grosso vive uma expansão impulsionada pela força das organizações de catadores. Em poucos anos, o número de grupos quase dobrou no estado, refletindo o avanço da coleta seletiva, da geração de renda e da valorização do trabalho sustentável. Em 2024, essas organizações movimentaram cerca de 24 milhões com a comercialização de materiais recicláveis, consolidando um crescimento que transforma impacto social em desenvolvimento econômico. Os materiais mais destinados à reciclagem no estado foram vidro, plástico, papel e alumínio. No Brasil, a reciclagem evitou a emissão de quase 2 milhões de toneladas de gás carbônico no ano passado. A Cidinha Nascimento é presidente de uma associação de catadores de materiais recicláveis de Mato Grosso. Ela explica a importância econômica dos materiais.
11: É muito importante a reciclagem porque é desse tipo de material que nós sobrevivemos. Do lixo de alguém se torna o nosso luxo para a gente poder cumprir os nossos deveres como cidadão, pagando nossas contas, comprando nossos mantimentos. Pensar o seguinte, que mais de 80% do lixo, do resíduo gerado por cada cidadão, ele é reciclável. Ele volta para uma cadeia socioprodutiva. Economicamente, se torna a renda de muitos catadores de material reciclável no nosso país.
10: De um outro olhar, o ambientalista João Copete destaca que o fortalecimento das organizações de catadores vai além da geração de renda, representa um avanço concreto na preservação ambiental.
12: E isso tudo culmina com benefícios diretos ao meio ambiente, que são a diminuição de destinação inadequada desses resíduos e, consequentemente, a criação de valor agregado ao reuso, à reciclagem, à reutilização e à destinação adequada de todo esse material, que mais contribuem para essa mudança de cenário. E isso tudo gera, né, benefício socioeconômico e ambiental e também cultural, que é um dos eixos do desenvolvimento sustentável.
10: Mesmo com o avanço, a coleta seletiva ainda é desafio em parte dos municípios de Mato Grosso. Apenas 20 cidades têm coleta organizada com o apoio das associações de catadores. Clara Lucite para o Primeira Página.
7: Tá aí, né? Uma importante iniciativa. E olha só, a Polícia Rodoviária Federal intensificou a fiscalização nas rodovias federais de Mato Grosso e registrou 16 acidentes nas últimas horas. Desse total, 5 foram considerados graves. O balanço aponta 15 pessoas feridas e 2 mortes nas BRs que cortam o estado.
3: Quando o assunto é trânsito, é tudo muito delicado. As 2 vítimas fatais morreram em acidentes registrados na BR-070 em Várzea Grande na manhã de segunda-feira. Em um dos casos, um motociclista de 66 anos morreu após uma colisão com um caminhão. Mais tarde, uma caminhoneira de 45 anos perdeu a vida em uma batida envolvendo 3 veículos de carga.
7: Durante a operação, a PRF fiscalizou mais de 1.000 pessoas e 1.000 veículos. Foram aplicados 526 autuações por infrações de trânsito. Entre as irregularidades mais comuns estão a falta do cinto de segurança, o uso do celular ao volante e ultrapassagens proibidas.
3: No combate ao crime, os agentes apreenderam 10,4 quilos de skunk e realizaram 3 prisões em flagrantes. Também houve apreensão de medicamentos, cosméticos, bebidas e outros produtos sem regularização fiscal.
7: E a orientação, claro, né? Sempre redobrar a atenção, reduzir a velocidade, né? E não fazer ultrapassagens em locais proibidos.
3: São 7h18 e agora a gente vai falar de algo muito engraçado. Muitas pessoas têm recorrido ao transporte de aplicativo. E brasileiros têm esquecido objetos curiosos em corridas de aplicativo. O levantamento mostra que itens como melancias e até uma TV de 55 polegadas já foram deixados para trás em veículos.
7: E a lista inclui ainda objetos do dia a dia, como celulares, carteiras e mochilas. Mas o que chama mesmo a atenção são itens inusitados que acabam viralizando. Os dados são de uma plataforma de transporte por aplicativo com base em registros de usuários.
3: Mas quais são os direitos do passageiro que esqueceu o objeto? O que ele deve fazer numa hora como essa? O advogado Ricardo Brito responde isso pra gente.
13: O motorista é obrigado a devolver? Sim, tanto o Código de Defesa do Consumidor quanto o Código Civil tratam da coisa achada. E não vale aquele ditado popular, achado não é roubado, porque ele sabe quem é o proprietário. Então, sim, ele é obrigado a devolver. A empresa recebe parte daquela remuneração, daquele pagamento pelo consumidor, então atrai para ela a responsabilidade de intermediar a resolução do conflito e, sim, até custear eventuais gastos que uma das partes tem para que a devolução seja feita. Polêmico, a empresa pode cobrar por taxa de devolução? Ela é obrigada a devolver. Tese, se ela é obrigada a devolver, ela não poderia cobrar por taxa de devolução. Mas a boa fé sempre tem que prevalecer. Imagina que o objeto está agora a 30 quilômetros do local onde o consumidor esteja. No caso de uma não prestação de serviço, uma não informação clara, a dificuldade de acesso ao motorista, a empresa atrai a responsabilidade e pode ser processada judicialmente, sim.
7: Tá aí, o esquecimento geralmente acontece naquele momento de pressa ou de distração, né, do cliente ali ao final da corrida, principalmente em horários de maior movimento.
3: E se você perdeu algum objeto, a orientação é acionar o aplicativo quanto antes para tentar recuperar. E antes de descer, vale sempre dar uma olhadinha no banco traseiro. No meu caso, uma melancia eu não ia esquecer, mas uma chave ou um celular com certeza.
7: E olha só, no próximo bloco você vai saber como participar do Dia do Emprego, ação promovida pelo IEL, Instituto Evaldo Lodi, que vai oferecer vagas e atendimento gratuito para quem busca uma oportunidade no mercado de trabalho. É daqui a pouquinho no Primeira Página.
3: Mandando um abraço aqui para os motoristas de aplicativo que estão interagindo. Pois é, algumas coisas estão com a razão, nesse caso o advogado também está com a razão, mas o motorista de aplicativo tem sim mérito do seu trabalho.
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7: O dólar fechou em alta sobre o real. A moeda norte-americana subiu 0,88% e é vendida a R$5,18. O principal índice da Bolsa Paulista fechou em alta. O Ibovespa subiu 0,52%. Nos Estados Unidos, o índice Dow Jones Industrial fechou em queda de 0,09% e o Nasdaq caiu 3,29%.
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4: 7h23.
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8: Existem erros clássicos de comunicação que fazem líderes perderem o respeito e a autoridade diante da equipe. A falta de clareza nas instruções e a oscilação emocional destroem a cultura da empresa. Comunique-se com a postura de um verdadeiro regente e alinhe seu time técnico. 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
10: Sete horas e 24 minutos, o Primeira Página está de volta e a gente levantou um debate aqui durante o intervalo. Se você esqueceu algo, é necessário pagar a corrida para que o motorista traga seu objeto de volta? Conta pra gente. Eu concordo sim que o motorista deve receber pela corrida. E agora sim a gente fala sobre economia. Empresas de Mato Grosso devem se preparar para a adoção de um novo modelo de cadastro nacional de pessoa jurídica, aliás, o CNPJ, que passará a utilizar letras e números a partir do dia 1º de julho. A mudança foi instituída pela Receita Federal e tem como objetivo ampliar a capacidade de geração de novos registros, diante do crescimento da atividade empresarial no país.
11: E os CNPJs que já existem, né, não serão alterados. No entanto, empresas, escritórios de contabilidade e desenvolvedores de software deverão adequar seus sistemas para reconhecer o novo formato alfanumérico. A orientação da Secretaria de Estado de Fazenda é que a adaptação seja feita o quanto antes para evitar falhas em processos como emissão de notas fiscais, validação cadastral e troca de informações com clientes e fornecedores.
10: Segundo a Receita Federal, a medida garante continuidade do Cadastro Nacional de Pessoas Jurídicas, preservando os registros atuais e ampliando a disponibilidade de novas combinações para futuras inscrições. Isso é sinal que tem empresa nova surgindo por aí.
11: E os valores descontados em folha dos servidores públicos estaduais aqui de Mato Grosso por operações de crédito consignado deverão ser retidos sob controle judicial sem repasse direto às instituições financeiras investigadas por supostas irregularidades em contratos. A decisão é da desembargadora Vandiamara Zanolo, que acolheu o recurso da Procuradoria-Geral do Estado, a PGE, e determinou a suspensão do repasse às empresas citadas na ação civil pública movida pelo Ministério Público Estadual.
10: Na decisão, a magistrada destacou que houve falhas na cooperação das instituições financeiras durante a fase de análise dos contratos, o que teria comprometido o cronograma de verificação estabelecido pela Justiça. Ela também ressaltou que mudanças anteriores no regime de repasse geraram insegurança jurídica, justificando a necessidade de intervenção para garantir o maior controle sobre os valores descontados dos servidores.
11: E com a nova determinação, os descontos seguem sendo realizados normalmente nos contracheques, mas os valores passam a ficar retidos e congelados judicialmente até a decisão final do Superior Tribunal de Justiça sobre a legalidade dos contratos de crédito consignado. O objetivo é assegurar a preservação dos recursos e eventual ressarcimento aos servidores, caso sejam confirmadas irregularidades nas operações.
10: 7:27, hora de falar de oportunidade, de realocação no mercado de trabalho e empregabilidade. O IEL, Instituto Evaldo Lodi, aqui de Mato Grosso, realiza no dia 30 de junho uma ação para quem busca uma oportunidade no mercado de trabalho, o Dia E do Emprego, que vai acontecer das 8 da manhã às 11 horas, com atendimento gratuito em várias cidades aqui do nosso estado.
11: A iniciativa tem como objetivo aproximar profissionais das vagas disponíveis e fortalecer a conexão entre trabalhadores e empresas. A expectativa é contribuir para a geração de emprego e renda em diferentes regiões de Mato Grosso.
10: A mobilização será realizada na capital Cuiabá, Rondonópolis, Barra do Bugres, Nova Mutum, aqui no Nortão em Sorriso, em Sinop e também em Cáceres. Os atendimentos acontecem nas unidades do Senai e na Casa da Indústria, facilitando o acesso à população a ter mais oportunidades.
11: Segundo a supervisora de empregabilidade do IEL Mato Grosso, Aurélia Souza, além de divulgar as vagas, a ação também busca valorizar os talentos locais e estimular o encontro entre candidatos e empregadores. Vamos ouvi-la.
0: Você sabia que o IEL Mato Grosso tem um centro de empregos da indústria, onde conectamos você, talento, com os RHs parceiros? Isso mesmo. E para melhorar essa aproximação, nós realizamos o Dia E, Dia do Emprego. E chega mais uma edição em Sorriso. Acontecerá no dia 30/6, no Senai de Sorriso, das 8 às 11 da manhã. Essa ação, você faz a entrevista na hora com o RH parceiro. E as vagas que estarão disponíveis na entrevista: açougueiro, auxiliar de limpeza, empacotador e operador de caixa. São 12 vagas no total. Aproveite, leva seu currículo, faça essa entrevista. Quem sabe você já saia de lá contratado. Então, o Dia do Emprego no estado de Mato Grosso é com o IEL. Compartilhe essa oportunidade com amigos, familiares, pessoas que estão em busca de uma oportunidade de trabalho. Anote aí, 30/6, das 8 às 11, no Senai de Sorriso. Mais informações, 669-9678-1618.
10: Tá aí, como a Aurélia falou, divulga, manda pro seu amigo. Aqui em Sorriso, o atendimento será na Rua São Cristóvão, número 8, no bairro Jardim das Américas. E mais informações podem ser obtidas também pelo telefone 65-3611-1680.
11: E você que está nos ouvindo, pode participar aqui do Primeira Página, mandando seu bom dia, sua opinião, se você tem alguma sugestão de pauta, se você quer responder ali, né, sobre a pergunta aqui do dia, se o motorista de aplicativo deve pagar ou não por uma corrida para devolver um objeto, participa aqui com a gente, manda sua mensagem no nosso WhatsApp 996750551.
10: Olha, ainda dá tempo de participar da 10ª Conferência Municipal de Saúde aqui de Sorriso, viu? O evento será realizado hoje no auditório da Faculdade Atenas, na programação. Os horários iniciais, 7 horas da manhã até às 5 horas da tarde, ou seja, de 7 às 17 horas.
11: E até o momento, mais de 200 pessoas já se inscreveram. A conferência é aberta a toda a comunidade, vai debater temas como fortalecimento do SUS, financiamento da saúde, emergências climáticas, ações de cuidado nos territórios.
10: E os interessados podem fazer a inscrição pela internet ou diretamente no local antes do início das atividades. Corre que ainda dá tempo.
11: A conferência está aberta a toda a população, é importante participar, ajudar a construir aí as propostas e as diretrizes que vão orientar as políticas públicas da nossa saúde aí nos próximos anos.
10: Ainda falando de saúde, vamos tocar num assunto importante? Para muitos idosos, o silêncio de casa é o maior inimigo. Estudos recentes revelam que o isolamento social pode ser tão prejudicial à saúde quanto fumar 15 cigarros por dia.
11: Mas a ciência aponta também um remédio gratuito e muito acessível: os laços fracos. São aquelas conversas rápidas com o vizinho, o frentista ou alguém até mesmo na fila do banco. É o que o cérebro entende como um verdadeiro desafio cognitivo.
10: A reportagem é da Alexa Schumacher.
12: Ah, aposentada Marli Silva, de 67 anos, faz disso sua rotina. Ela não deixa o silêncio se instalar.
13: Eu começo o dia, vou fazer meu café, alegre, às vezes eu ponho uma musiquinha ou uma notícia. Não é na rua que eu converso muito com as pessoas, é aqui dentro do condomínio mesmo, que parece uma cidade, né? Aqui tem muita gente. Vou na piscina, fazia caminhada, e muita gente falava, você me inspirou em fazer caminhada. Fico feliz, porque a gente tem que deixar exemplos bons, né?
12: O que a dona Marli faz por intuição, a medicina explica como uma proteção para o cérebro. O geriatra Marcos Blini afirma que essas interações criam uma blindagem.
14: Reserva cognitiva. Quanto mais o nosso cérebro ele for exposto a atividades diversas no decorrer da nossa vida, seja isso problemas, novas capacidades, mas principalmente a questão da interação social, diminui muito o risco da gente ter o que a gente chama de síndrome demencial.
12: E não é apenas a mente que ganha. O corpo físico e o sistema de defesa também respondem a esse estímulo.
14: Tem uma correlação muito forte no nosso sistema emocional com o sistema endocrinológico. Então, quando a gente tem um isolamento social, ou quando a gente está muito triste, um luto, alguma situação assim, a gente tem uma pior resposta imunológica hormonal. E aí isso aumenta o nosso risco de pegar infecções. Tem essas pequenas interações sociais no nosso cotidiano, seja dando um bom dia, no elevador, conversando às vezes com o frentista, quando a gente está abastecendo o carro, numa padaria, num mercado. Isso faz a gente remoldar o nosso cérebro.
12: O segredo, segundo o geriatra Marcos Blini, é transformar a conversa em um compromisso diário, como se fosse um medicamento.
14: É justamente essa questão que a gente chama de estímulo cognitivo. O ideal é toda pessoa, principalmente quando está mais velha, todos os dias ter um compromisso que envolva pessoas. Vai na musculação, mas já vai conversar com o personal, já vai falar da vida, política, tempo, do clima. Então é sempre importante a gente estar socializando.
12: Para a dona Marli, seguir esse conselho trouxe mais do que saúde, trouxe novas amizades onde ela menos esperava. Uma simples ajuda no ônibus virou uma conexão para a vida toda.
13: Eu conheci uma moça dentro do ônibus há um tempo atrás, daqui do meu condomínio, e ela não conhecia aqui, ela veio de Minas Gerais. E ela perguntava onde ficava tal lugar na cidade e eu ia explicando. E começamos a conversar e todo dia a gente se encontrava no ônibus. A gente é muito amiga hoje.
12: Falar com estranhos, portanto, não é apenas educação, é um exercício de sobrevivência e um suplemento vitamínico para a alma. Alexia Schumacher para o Primeira Página.
10: Tá aí, atenção também é sinal de amor e compartilhar com o próximo faz sim muito bem para a saúde. E antes do nosso intervalo, tem participação aqui, olha só. O Alan Diego do Monte Líbano diz que tem que pagar sim, porque tudo tem custo, a não ser que ele esteja bem próximo. Afinal de contas, tudo tem custo para todo mundo e principalmente para os motoristas de aplicativo, né, que ganham a vida com isso. E se ele não quiser pagar, é só buscar outro aplicativo e buscar o objeto.
11: E vamos para o intervalo. No próximo bloco a gente alerta aqui sobre pescadores profissionais de Mato Grosso, né? O prazo aí para o cadastramento no Repesca está chegando ao fim e quem não se registrar pode ficar sem auxílio financeiro do governo. A gente volta em instantes.

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1: E Sorriso Soja encerrou com queda no preço. A saca do grão está sendo vendida a R$ 107,80. Já o valor do milho também teve queda e o produto é vendido a R$ 41,30 a saca. A arroba do algodão registrou queda e a pluma é negociada a R$ 127,66. Já a arroba do boi registra alta, sendo comercializada a R$ 326,25. Esses são dados do IMEA, o Instituto Mato Grossense de Economia Agropecuária.
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0: de volta com notícias do agro. A Associação Brasileira das Indústrias de Óleos Vegetais, a ABIOV, revisou para cima as projeções do complexo de soja para 2026 e passou a estimar um novo recorde para a indústria nacional, impulsionado por uma safra robusta e pelo aumento da demanda por derivados. O processamento interno da oleaginosa deve alcançar 62,5 milhões de toneladas ao longo do ano, consolidando o Brasil como uma das principais potências globais da cadeia produtiva da soja.
1: A atualização das estimativas reflete o bom desempenho da produção agrícola e o fortalecimento da indústria de processamento, responsável por agregar valor à matéria-prima e ampliar a oferta de produtos destinados tanto ao mercado interno quanto às exportações.
0: E de acordo com a ABIOV, a produção brasileira de soja deverá atingir 180,13 milhões de toneladas em 2026, conforme projeções da Companhia Nacional de Abastecimento, a Conab. Paralelamente, o país deve importar cerca de 900 mil toneladas do grão e 125 mil toneladas de óleo de soja para atender demandas específicas do mercado.
1: E por falar nesse assunto, a gente fala da aprovação de mudanças na regra de transporte de carga no Congresso Nacional, que acendeu um alerta entre produtores rurais aqui no nosso estado. A ProSoja avalia que o novo texto pode aumentar os custos logísticos, ampliar a interferência nas relações de frete e gerar mudança jurídica. Para a entidade, o impacto pode atingir diretamente a competitividade do agronegócio mato-grossense.
0: A ProSoja destaca também que as alterações chegam em um momento de forte pressão sobre o setor produtivo mato-grossense, que enfrenta aumento dos custos de produção e instabilidade no mercado internacional. Nesse cenário, qualquer elevação no custo do transporte tende a impactar toda a cadeia do agronegócio, desde a saída da lavoura até o escoamento da produção.
1: Entre os pontos mais sensíveis do texto estão o amadurecimento das penalidades relacionadas ao piso mínimo do frete, a previsão de indenizações mais elevadas em caso de descumprimento e o aumento do risco de multas em situações de reincidência. Para a ProSoja, no Mato Grosso, essas medidas podem gerar desequilíbrio nos contratos e ampliar a insegurança nas negociações entre os produtores e os transportadores.
0: Diante disso, a associação defende que o tema seja reavaliado durante a tramitação no Senado Federal. A entidade reforça que seguirá acompanhando a proposta e defendendo ajustes que garantam previsibilidade, segurança jurídica e condições mais equilibradas para manter a competitividade do agronegócio em Mato Grosso.
1: Vamos à previsão do tempo.
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1: Esse friozinho pegou a gente desprevenido. A mínima registrada foi de 18 graus e a máxima pode chegar a 27 graus nessa quarta-feira. Nesse momento, 19 graus e há sim possibilidade de pancada de chuva. É bom colocar o agasalho, um cafezinho quente e um bom chimarrão para aquecer.
0: E olha só, hoje tá friozinho, né? Mas tem dias que o sol tá aí quente, né? Muito forte. E para quem precisa sair de casa, tem que passar, claro, sempre o protetor solar, evitar aí os raios ultravioleta, né? Como queimaduras na pele. E agora, você sabia que esses mesmos raios ultravioleta podem causar queimaduras também nos olhos? O Luigi Kennedy é quem traz a reportagem pra gente.
3: Você já ouviu aquele ditado? Amanhã já começa com um sol para cada um? Ou o sol está de rachar, mamona?
4: Eu já sabia.
5: Sabe que pode queimar os olhos também?
4: Também.
5: Tem que usar óculos.
4: Tem que usar óculos.
5: Se não usar...
4: Se não usar, tá correndo risco, né?
5: Tem óculos escuros em casa?
4: Não.
5: Na bolsa? Não usa óculos escuros?
4: Não.
5: Usa óculos escuros?
4: Preciso usar, mas eu não gosto de óculos.
5: Não incomoda, senhor.
3: Incomoda. É, o sol não tá de brincadeira. Muito tempo de exposição pode fazer mal à saúde, principalmente para os olhos, como explica o médico oftalmologista Gabriel Valério.
6: Bom, a gente pensa que as queimaduras são só na pele, né? Mas algumas estruturas oculares sofrem queimadura também. Então a gente pensar na córnea, que é esse tecido da frente do olho, que parece um vidrinho, né? Ele pode sofrer sim uma fotoceratite, que seria uma queimadura solar, né? Causando aí ardência, lacrimejamento, às vezes aquela sensação de terra, né? Intensa. E também muitas vezes a fotofobia, o incômodo com a luz aumenta por causa dessas lesões, né? Na córnea.
3: E como se proteger? A melhor opção, segundo o médico oftalmologista, está no uso de óculos de sol.
6: Não adianta você ter um óculos de sol que não tenha proteção UV, né? Que é o que é para os raios ultravioletas. Então, se você tem aí um óculos de sol que não tem proteção, o dano que ele pode causar para você, às vezes, é até maior do que estar sem, porque a luz vai chegar com mais intensidade no seu olho. Sua dilatação pupilar vai acontecer com facilidade, porque o óculos é escuro, e toda aquela incidência de raios que são negativos aí para o olho, vão chegar mais intensos aí no seu olho.
3: Você ouviu aí o que o médico oftalmologista disse. A orientação é clara. As pessoas podem e devem utilizar óculos solares. Mas como saber se o óculos tem ou não proteção contra os raios ultravioleta? Segundo Washington Aguiar, especialista em óculos, as óticas utilizam equipamentos para verificar se as lentes bloqueiam a passagem dos raios solares.
7: Essa máquina, ela chama lesômetro. A gente usa dentro das empresas para poder fazer a conferência dos óculos, né? Para saber grau, para saber se está tudo certinho a linha de montagem, mas ela também tem esse benefício de saber a filtragem dos raios ultravioleta, a percentual que tem em cada óculos.
3: Um detalhe importante, geralmente, quanto mais quente, mais forte são os raios ultravioletas. Então já sabe, se vai ficar exposto ao sol, não se esqueça de usar os óculos escuros.
8: Eu não tinha muito hábito, também comecei a usar mais com apenas estética. Não tinha questão de saúde, e eu vejo como faz falta hoje um óculos escuro, ainda mais nesse estado nosso quente, né? E o que ele pode estar comprometendo nas vistas, né? Então hoje sim eu faço mais hábito, tanto estético quanto saúde.
3: Luigi Kennedy para o Primeira Página.
1: E além de um bom óculos recomendado por um oftalmologista, protetor solar mesmo em dia de frio faz muito bem para a saúde. A gente vai para mais um intervalo, daqui a pouquinho a gente volta. Ainda tem a coluna da Iracema, ainda tem os destaques do esporte e muito mais aqui no Primeira Página.

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2: Estamos de volta e você já parou para pensar que nós fazemos aí a manutenção em carros, máquinas, equipamentos, mas acabamos deixando de lado o nosso corpo e a nossa saúde mental? Nesta semana, a Iracema Irigaray fala na coluna Vida em Equilíbrio sobre a NR1, uma norma que lembra que nós também precisamos cuidar do nosso corpo e da nossa mente. Precisamos prestar atenção nos sinais. Bom dia, Iracema.
3: Bom dia, como é que você está? Essa semana um ouvinte enviou uma pergunta que achei sensacional. Ela perguntou: Iracema, por que que a gente leva o carro para revisão, faz manutenção nos equipamentos da empresa, mas quase nunca para para revisar a própria vida? Eu gostei demais dessa pergunta, porque ela revela uma contradição que muitos de nós vivemos. Cuidamos do carro para evitar problemas, fazemos manutenção nos equipamentos para evitar falhas, planejamos investimentos para evitar prejuízos, mas muitas vezes ignoramos os sinais que nós mesmos estamos emitindo. E talvez seja por isso que a saúde mental tenha deixado de ser um tema restrito aos consultórios e passado a ocupar espaço também dentro das empresas. Você provavelmente já ouviu falar da atualização da NR1, né? Tem se falado muito, uma norma que orienta as organizações a olharem também para os chamados riscos psicossociais no ambiente de trabalho. Mas existe uma pergunta importante por trás de tudo isso: por que que precisou virar norma para que olhássemos para algo tão humano? Pois é, foi aquilo que eu comecei falando da pergunta da ouvinte. Porque é isso, né? A verdade é que a maioria dos problemas emocionais não começa de repente. Eles costumam enviar sinais antes. O cansaço constante, a irritação frequente, a dificuldade para dormir, a falta de motivação, a sensação de estar sempre correndo e nunca chegando, são como luzes acesas no painel de um carro. E o problema é que muitos de nós aprendemos a ignorar esses sinais. Seguimos acelerando até que o corpo, a mente, os relacionamentos cobram a conta. E talvez por isso que saúde mental não seja apenas evitar adoecer, talvez seja desenvolver a coragem de perceber quando algo dentro de nós está pedindo atenção, percebe? Por isso que a NR1 vem chamando a atenção. Então eu quero deixar você com 3 perguntas para essa semana. Qual sinal eu tenho ignorado em mim? O que hoje está consumindo mais energia do que deveria? E o que preciso revisar antes que a vida me obrigue a parar? Porque manutenção preventiva não vale apenas para os carros. Máquinas, empresas, elas também valem para as pessoas. E quanto antes aprendermos a nos escutar, menores são as chances de chegarmos ao limite. Faz sentido para você? Te desejo uma semana abençoada. E lembre-se, cuidar de si não é luxo, é responsabilidade. Fique bem. Eu sou Iracema Irigaray, da coluna Vida em Equilíbrio, para o Jornal Primeira Página.
4: Tá aí como a Iracema.

0: Iracema disse, cuidar de si hoje em dia é o maior luxo, sim, tá na moda. Vamos falar de educação? Uma instituição privada de ensino superior aqui em Sorriso está com oferta de bolsas de estudo para vários cursos de graduação, incluindo oportunidades de bolsas institucionais sociais ou parcerias por meio do programa de inclusão educacional.
1: E com a missão de promover formação humana e profissional com qualidade e inovação, buscando ser uma referência no ensino superior e na qualificação dos seus alunos, para que contribuam aí com o desenvolvimento social e educacional na região, a faculdade está oferecendo bolsas de estudos parciais e integrais. E o vestibular social oferece bolsas de estudo que podem chegar a cobrir aí o total da mensalidade.
0: Segundo o diretor da faculdade de Sorriso, a FACEM, professor Kaminski Melo, as vagas são limitadas por edital e destinadas a candidatos que se encaixem nos critérios socioeconômicos da Fundação Educacional. Claudino Frácio, vamos ouvi-lo.
2: Estão abertas as inscrições para o vestibular Bolsa Social da FACEM, que oferecerá 25 bolsas de estudo de 100% para os cursos de administração, agronomia, direito, educação física e psicologia. Estas bolsas são destinadas exclusivamente para moradores de Sorriso, que desejam ingressar no ensino superior e transformar seu futuro por meio da educação. O processo seletivo acontecerá por meio de vestibular online, seguindo das demais etapas previstas no regulamento, como análise socioeconômica e entrevista para os candidatos classificados. Para participar da seleção para a Bolsa Social, é importante que você atenda alguns requisitos. O candidato não pode possuir nenhum diploma de curso superior e não pode ter iniciado uma graduação em qualquer outra instituição de ensino presencial ou EAD, pois o programa é destinado a quem busca a oportunidade de ingressar pela primeira vez em um curso de graduação. Esta é a sua chance de conquistar uma graduação de qualidade, com bolsa integral, e estudar em uma instituição comprometida com a formação profissional de seus acadêmicos. É importante você saber que você tem que ter estudado 100% em escola pública ou ter cursado uma escola privada de ensino médio e de ensino fundamental com 100% de bolsa nesse estabelecimento. Garante sua participação e venha disputar uma das 25 bolsas de 100% da FACEM. Inscreva-se e aproveita essa oportunidade. Estamos aguardando você. Qualquer dúvida, faça contato no telefone 65 99 65 5666 ou acesse o site da FACEM, que você verá lá todo o regulamento. Aguardamos.
1: Os interessados devem ir presencialmente na faculdade, que fica localizada na rua Rui Barbosa, 380, Centro Norte, ou mandar mensagem pelo WhatsApp 65 99 65 5666.
0: E agora a gente vai falar de esporte com Flávio Santos e os principais destaques.
3: Esporte.
0: Bom dia, Flávio Santos.
4: Olá, muito bom dia para você que está sempre ligado com a gente aqui no Primeira Página, na Centro América FM, quarta-feira de Copa do Mundo, dia de jogo da seleção brasileira. Mas antes a gente passa os resultados de ontem, no Grupo K, Portugal 5, Uzbequistão 0, com 2 gols do Cristiano Ronaldo, e a Colômbia fez 1-0 em Congo, e aí a Colômbia lidera o grupo com 6 pontos, Portugal em segundo com 4 pontos. Vamos aos jogos do Grupo L. Ontem, Inglaterra 0, Gana também 0. É, Inglaterra parou, hein, na seleção de Gana, nesse empate 0-0. E o Panamá perdeu para a Croácia. 1-0, Croácia. Agora temos aqui na classificação Inglaterra em primeiro com 4, Gana em segundo com 4 e a Croácia em terceiro com 3 pontos. Jogos de hoje. Vamos lá, Grupo B, às 15h, tem Suíça e Canadá. No mesmo horário, Bósnia e Catar. No Grupo A, hoje, África do Sul e Coreia, às 21h. República Tcheca e México, também, 21h. Já no Grupo C, o Grupo do Brasil, vamos ter Marrocos e Haiti, às 18h. Mesmo horário, Escócia e Brasil. E a TV Centro América transmite ao vivo, você acompanha sem delay, hein? Na Centro América, esse jogo ao vivo, hoje às 18h. Lembrando que o Brasil lidera o grupo com 4 pontos, Em segundo, Marrocos com 4, terceiro, Escócia com 3. E aí, o Brasil, se terminar como primeiro do grupo C, pega o segundo do F, grupo F, que hoje seria o Japão. Se o Brasil terminar em segundo, ele pegaria o primeiro do grupo F, hoje seria a Holanda. Então, ainda, vamos aguardar, né, os resultados de hoje para saber se o Brasil termina em primeiro, que é a nossa torcida, e para vencer aí a Escócia, e depois para definir também o adversário na segunda fase. Portanto, aí, os resultados que nós estamos aguardando ansiosamente, né, torcida para a seleção brasileira. Bom dia para você, boa Copa do Mundo. Amanhã tem mais informações do esporte aqui no Primeira Página.
1: E a gente segue falando de esporte porque o atleta Michel Cruz Araújo, que representou a seleção brasileira no Campeonato Ibero-Americano Sub-20 de Atletismo, realizado nesse fim de semana em Lima, no Peru, teve desempenho de destaque ao conquistar 2 medalhas e contribuir diretamente para o título geral do Brasil na competição por equipes. Ele garantiu a prata nos 100 metros rasos, uma das provas mais tradicionais e disputadas do atletismo mundial.
3: Quanto orgulho! Além disso, Michael integrou o quarteto brasileiro que venceu o revezamento 4 por 100 metros, uma prova decisiva para a somatória de pontos que levou o país ao lugar mais alto do pódio na classificação geral do campeonato. O resultado reforça o bom momento do atletismo brasileiro na categoria de base e evidencia o desempenho individual do atleta sorrisense em nível internacional.
1: E olha só, Sorriso também esteve representado na comissão técnica da seleção, com a participação do professor Marcos Vladimir Vieira, Marquinhos, da Associação Sorrisense de Atletismo, convocado pela Confederação Brasileira de Atletismo, e ele integrou a equipe técnica durante toda a competição e destacou o orgulho em ver um atleta formado aqui no município contribuindo para o título brasileiro, ressaltando o trabalho que é desenvolvido aqui no atletismo local.
3: Muito orgulho, parabéns ao Marquinhos e parabéns ao Michel também, que levaram o nome de Sorriso a nível nacional e internacional. Estão em Lima, no Peru, comemorando essa vitória.
1: Parabéns a toda a equipe aí da ASA, né? Associação de Atletismo aqui de Sorriso. E primeira página de hoje vai ficando por aqui. Você confere mais informações ao longo da nossa programação com os news de hora em hora e também pode acessar o portal Primeira Página e ficar bem informado.
3: Pontualmente, 8 horas da manhã, agradecendo a sua companhia e audiência. Lembrando que amanhã, a partir das 7, estaremos aqui trazendo mais destaques, notícias e informações de Sorriso Região. Um grande abraço, fiquem com Deus.
1: Um abraço, fiquem com Deus, até amanhã.

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3: 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Bom demais, né? Ótima quarta-feira pra você. Tudo de bom. A gente volta amanhã com muito mais.

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3: Bom dia, fãs. Quarta-feira, meio a semana, 24 de junho, 2026. Começando mais uma edição aqui do Manhã 89 pela Centro América, a rádio que só tem fã, aqui na parada Fabiano Lins. Nessa primeira parte é comigo. Já chegamos ao meio da semana. E o dia amanheceu hoje com aquele friozinho gostoso, 19 graus marcando agora na capital do agro, céu nublado, é hora de dar aquela reforçada no café, colocar aquele casaco, tomar aquele chimarrão e simbora para mais um dia, música, prêmios, a sua participação, tem a nossa mensagem do dia, tem a nossa pergunta do dia. Hoje a nossa pergunta é sobre o placar do jogo de hoje da seleção brasileira. Tem Copa do Mundo, Brasil e Escócia hoje. Você acompanha pela TV Centro América. Tem a nossa mensagem do dia também. Chegamos ao meio da semana e talvez você esteja tentando entender por que de algumas coisas, mas nem tudo precisa fazer sentido agora. Existem caminhos que Deus revela aos poucos, passo a passo, dia após dia. Por isso não se preocupe em enxergar toda a estrada. Enxergar apenas o próximo passo. Quem caminha com fé não precisa saber tudo. Precisa apenas continuar. Porque Deus nunca perde o controle daquilo que colocou em suas mãos. Essa foi a nossa mensagem do dia.

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0: 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Saudade estranha aqui do Murilo Ruf. 8:19 pra fechar a primeira sequência aqui do manhã. Teve aqui o Zé Neto com o Cristiano. Cadeira Cativa. Ed Brito e Samuel e o Romance Rosa. Velha Infância. Pra gente recordar com Tribalistas. Abrindo aqui o manhã dessa quarta-feirona. Você sabia que hoje é dia de São João? É. Essa data comemora o nascimento de São João Batista, o santo popular mais comemorado no Brasil. Embora não seja feriado, o dia de São João faz parte das comemorações das tradicionais festas juninas. Essas festas típicas em todo o Brasil são comemoradas durante todo o mês de junho e homenageiam três santos populares, sendo São João, conhecido como o Santo Festeiro, né? E ainda o... tem o Santo Antônio, né? Bom, antes de ir pro intervalo, você sabia que você tá sabendo que hoje tem jogo da seleção brasileira, né? Uhum. Atenção, torcedor brasileiro, hoje tem Brasil e Escócia pela Copa do Mundo. E a pergunta do dia é simples: qual será o placar do jogo? Brasil vence, vai dar empate ou a Escócia surpreende? Pode gravar um áudio e mandar pra gente aqui. Quero saber o seu palpite, a sua opinião, tá bom? 669-9675-0551.
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0: 8:21.
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0: Na capital do agro, céu parcialmente nublado, a temperatura agora é de 20 graus.
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0: 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E hoje, dia 24 de junho, completam-se exatamente 11 anos desde que o Brasil se despediu precocemente de um dos maiores fenômenos da nossa música. Tô falando do eterno Cristiano Araújo. Mas se a saudade maltrata o peito, a música tem o poder de curar e eternizar. A verdade é que o Cristiano nunca nos deixou de verdade. O corpo partiu, mas a sua energia contagiante, a sua alegria e a sua voz única continuam mais vivas do que nunca, ecoando diariamente através das ondas do rádio e fazendo morada no coração de cada um de nós. E para lembrar daquele sorriso que ilumina os palcos e celebrar um talento que o tempo jamais vai apagar, é que a gente ouviu aqui Cristiano Araújo, Cê Que Sabe.
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0: Shakira com Burna Boy, Dai Dai. 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Bom, e falando de golaço, hoje tem jogaço, hoje tem Brasil e Escócia pela Copa do Mundo e a nossa pergunta do dia é simples. Qual será o placar do jogo? Será que o Brasil vence? Vai dar empate ou a Escócia vai surpreender a gente? Pode gravar seu áudio, mandar mensagem escrita. Queremos saber o seu palpite hoje aqui no manhã. Bom dia para Ana Paula no Jardim Aurora. Deixou a mensagem pra gente participando. Bom dia, Fabiano. Hoje é 2-0 pro Brasil. Um gol do Vinícius Júnior e outro do Rodrigo. Marcos do Rota do Sol. Vai ser jogo duro, hein, Fabiano? Mas acredito que o Brasil vence por 1-0. Bom dia para Deise. Tá aqui com a gente, 2-0 pro Brasil. A Silmara, bom dia, bom dia. 3-1 pro Brasil de hoje, né, Silmara? Bom dia pro Moacir, também tá aqui ligado com a gente. A Nenzinha, 3-1 pro Brasil. Hillary, bom dia pra você também. A Júlia tá aqui ligada. É, esse friozinho bom pegou a gente de surpresa. Tomara que fique vários dias assim. Ô Júlia, você gosta de frio, é? Eu não sou muito chegado no frio, não. Aqui o chimarrão é todo dia de manhã. Café gosta só do cheiro. Ah, é? Geralmente o primeiro chimarrão, depois vem o café. A Júlia só no chimarrão. Gosta de um friozinho, né, Júlia? E aí, Juliano, tudo certo? Bom dia pra você. Bom dia pra Ronilda, também tá aqui com a gente. Já aproveitando, mandando um abraço pro Marcelo de Maria. Alô, Marcelão. 2-0 pro Brasil hoje, né, Marcelo? Vamos nessa. Também tô apostando nesse placar hoje, tá? 2-0 pro Brasil. Mas eu acho que cabe mais aí, hein? Rosemar, 2-1 pro Brasil. Onde que a Rosemar tá nos ouvindo? No bairro Village. É isso, né? Grande Paulo. E aí, Paulão, tudo certo? Bom dia pra você. Também tá aqui participando com a gente. Deixa eu ver qual que é o placar aqui do Paulo. 1-1? Vai ser sofrido o jogo? Tomara que não, hein, Paulo? Tô afim de sofrer, não. Vamos pro intervalo com informação?
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0: Tá chegando a primeira edição de hoje aqui do Centro América News. A informação é com a Tamara Figueiredo. Bom dia para você.
2: Bom dia, Fabiano Lins. Bom dia aos ouvintes do Centro América News. Mato Grosso recebeu neste mês 12,20 mil doses da vacina pneumocócica 20 valente, a Pneumo 20, novo imunizante incorporado ao Sistema Único de Saúde para ampliar a proteção de crianças contra doenças graves causadas pela bactéria pneumococo, como pneumonia, meningite, infecções generalizadas e alguns tipos de otite. As doses chegaram à central estadual da rede de frio em Cuiabá, onde passam por conferência e armazenamento antes de serem distribuídas aos municípios. A vacina passa a integrar o calendário nacional de vacinação infantil e substituirá gradualmente a Pneumo 10, utilizada na rede pública desde o ano de 2010. Segundo a Vigilância em Saúde de Mato Grosso, a principal mudança é a ampliação da cobertura contra diferentes sorotipos da bactéria. A nova vacina protege contra 20 variações da bactéria pneumocócica, oferecendo uma cobertura mais ampla para crianças menores de 5 anos. Após o recebimento pelo Estado, as doses são encaminhadas aos municípios por meio da logística estadual ou retiradas diretamente pelas prefeituras, dependendo da região. Outras notícias você acompanha a qualquer momento com mais um Centro América News.
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0: Bom dia, Silvana aqui do Vitória Régia. Meu palpite para o jogo Brasil-Escócia é 3-1.
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Centro-América, rádio que só tem fã. 9 minutos faltando para as 9 da manhã. Zezé de Camargo, Irmão da Lua, para fechar aqui a nossa sequência. Vamos de participações. Bom dia aqui pro Rodrigo. Placar de hoje 2-1. A Margarete no Jardim América deixou aquela mensagem de bom dia pra gente. A Silvana já deixou aqui o palpite dela. O Adelmo, 3-0 pro Brasil. Jussara Pérez, bom dia, 2-1 pro Brasil. O Moacir, 2-0 pro Brasil, né, Moacir? Lena, tudo bem? Bom dia pra você. No São José, o Henrique tá dizendo aqui 4-0 pro Brasil. O Henrique tá otimista hoje, né?

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2: Muito bem, hora de parabenizarmos aqui os famosos, as celebridades, os fãs da Centro-América que hoje estão completando mais um ano de vida. Quem está de aniversário hoje é o Eric Marmo, ator e modelo brasileiro, nascido em Niterói em 1976. Parabéns aqui também para o Bola, Marco Chesa, conhecido como Bola do Pânico, humorista brasileiro, nascido em São Paulo em 1967. Lionel Messi, futebolista argentino, nascido em 1987, também está de aniversário hoje. Parabéns para você, ouvinte fã, que hoje está completando mais um ano de vida.
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0: Pra fechar muito bem a primeira hora do manhã dessa quarta-feirona com Eduardo Costa, imagina eu, 9:02. Bom dia aqui pra Simone, tá aqui participando da nossa pergunta do dia. O palpite dela pra hoje, 2-1 pro Brasil. A Cleonice, o Brasil vai ganhar de virada 3-1. A Letícia também, a Letícia só participou, mas não deixou o palpite dela. Alô, Éder, ali na duplicação da BR-163 de Sorriso a Sinop. Qual que é o seu palpite aí, Éder? Conta pra gente.
1: Meu palpite para o jogo do Brasil hoje, 4-1 Brasil,
0: aí, pra cima deles. Pra vamos cima, pra cima. Será que o Neymar vai jogar hoje? Geusilene tá aqui também com a gente, bom dia, bom dia. Vai ser 2-0 pro Brasil, Fabiano. Um abraço, vamos girar aqui a hora.
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2: Olá, fãs da Centro América FM, de volta com mais um sucesso inesquecível. Tão inesquecível que é uma canção de 1971 e que já ganhou mais de 30 covers de artistas como Bonnie Tyler, Johnny Cash, John Jett, R.E.M., Ramones, Emerson Nogueira, Rod Stewart. Então, ouça só, até Reginaldo Rossi gravou esse clássico. Mas a versão original com Creedence Clearwater Revival nunca perdeu seu brilho. John Fogerty, cantor, guitarrista e na época líder do Creedence,

foi quem fez a música e, segundo o próprio, a inspiração foi através de um momento de tensão da banda. A saída do irmão de John, Tom Fogerty, e também o fato do Creedence estar no auge da fama e mesmo assim os integrantes se sentirem infelizes. Para ele, esse seria ao mesmo tempo sentimento de quando vemos a chuva em dias ensolarados. No sucesso que você não esquece, Have You Ever Seen the Rain? Creedence Clearwater Revival.

0: Então, gostou do sucesso que você não esquece dessa edição? Vamos aguardar a próxima, tá? Eu espero você. Um abraço, tchau.
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6: É hora do nosso papo de novela, você fica sabendo tudo que rola no próximo capítulo da novela Coração Acelerado. Essa novela das 7 da Globo que você acompanha na tela da TV Centro América. No próximo capítulo, a Zilá vai fingir ao saber que o material das Marias ficou para trás. Ronei vai fazer uma nova proposta de trabalho a João Raul e Agrado. A Laurzinho vai ter uma ideia para ajudar Janete e Zuzu e vai revelar que ambas irão para a Itália. Agrado vai encontrar João Raul. Os dois vão reconhecer que Ronei está manipulando a situação e pensam juntos em enfrentá-lo. Já Eva vai confirmar que a marca de Zilá está de fora da exposição de Milão e a Laurzinho foi para a Itália com Janete. Leandro vai acabar tendo que ir ao encontro de Eduarda em Brasília. É o resumo do que rola no próximo capítulo da novela Coração Acelerado, que você acompanha na tela da TV Centro América.
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6: Bom dia, bom dia. Vamos nessa para mais uma hora aqui do manhã. Hoje, amanhã amanheceu frio aqui em Sorriso, marcando 21 graus agora na capital do agro, céu parcialmente nublado. Hoje tem jogo da seleção brasileira pela Copa do Mundo. O Brasil enfrenta a Escócia. A nossa pergunta do dia é simples: qual será o placar do jogo, hein? Será que o Brasil vai vencer? Vai dar empate? Ou você acha que a Escócia vai surpreender? Manda pra cá sua mensagem. Daqui a pouquinho vou abrir rodada de sorteio também.
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7: Estamos de volta aqui nos 89,3 no seu rádio, nessa manhã gostosa de quarta-feira. Clima hoje amanheceu friozinho, marcando agora 20 graus na capital do agro. Vamos lá, abrir rodada de sorteio, tem presentão para você, fã. 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Eu tenho um almoço delicioso para você, mais acompanhante, lá no Recanto da Viola. Para concorrer, vai deixar o seu nome completo com o seu telefone e vai responder pra gente qual música não pode faltar em um almoço perfeito. Manda para cá no nosso WhatsApp 669-9675-0551. Final da hora, tem um almoço lá do Recanto da Viola.
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0: Simone Mendes, Direitos Iguais, 9:31. Fechando aqui a nossa sequência, teve aqui ainda o Gustavo Mioto com Murilo Rolf, novo sozinho nesse clima de Copa do Mundo, Marcelo Falcão com Carlinhos Brown. Eu Me Chamo Brasil, tá rolando a nossa pergunta do dia hoje. Qual que é o placar que você chuta hoje pro Brasil? Brasil Escócia. Brasil vence, vai dar empate ou a Escócia vai surpreender a gente? Qual que é a sua opinião? Aproveita para participar também do sorteio que tá rolando. Final dessa hora tem presentão, o Recanto da Viola chegou aqui na programação do Manhã 89. Tem um almoço delicioso para você mais acompanhante. Para concorrer, você vai deixar o nome completo com o telefone e vai responder pra gente qual música não pode faltar em um almoço perfeito. 669-9675-0551. Vamos pro intervalo? Intervalo chegando com a informação.
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0: De volta com mais uma edição aqui do Centro América News. A informação com a Beatriz Schaefer. Bom dia para você.
3: Muito bom dia, Fabiano Lins. Bom dia, ouvintes da Centro América FM, ao vivo, para trazer notícias e informações nesse dia de São João, jogo do Brasil e friozinho. Muita coisa, muitos acontecimentos nessa quarta-feira. E olha só, a Secretaria de Estado de Infraestrutura e Logística de Mato Grosso informa a interdição de um trecho da rodovia MT-560 entre amanhã e domingo, ou seja, quinta a domingo, esse trecho vai estar interditado. O bloqueio ocorre entre as pontes do Rio Telespires e do Ribeirão Grande, mais conhecido como Corgão. A medida é necessária para execução de revestimento asfáltico na cabeceira da ponte sobre o Rio Telespires. A interdição busca garantir mais segurança aos trabalhadores e também aos motoristas que utilizam ali aquele percurso. Durante o período, os condutores devem utilizar rotas alternativas, como, por exemplo, o posto da Polícia Rodoviária Federal, que dá acesso à BR-163. Essa ação integra o serviço de melhoria de infraestrutura das rodovias do estado. E já sabe, para se manter conectado e informado a tudo que acontece em Sorriso e região, fique conosco aqui na Centro América FM.
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0: 9:34.
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0: Muito bem, quarta-feira, mais tarde tem jogo da seleção brasileira. E aí, como é que tá os preparativos? 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Bom dia, Cateto.
7: Muito bom dia, Fabiano. 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Uma ótima quarta-feira para você. 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

0: todo o romantismo do Henrique e Juliano, Amor dos Outros. Pra fechar aqui a nossa sequência, teve aqui ainda o Israel com Rodolfo. Hoje não. MC Guimê, País do Futebol. Indicação foi aqui da Pamela, nossa fã aqui ligada. Dá uma passada aqui no nosso WhatsApp. Bom dia aqui pra Ellen, pra Slaine, pra Diana Gabriele. Bom dia aqui também pro Marcelo, pro Franciano Machado, a Bárbara Dornelles, a Solange no São Domingos, o Gilberto Carlos, a Maria Luísa, o Ivan Correia, a Cirlane, Cirlene Alves no Colinas, o Capone ali no Vila Bela, a Lucimara também tá ligada com a gente. Alô Maurício, aquele abraço, a Fabiana Meachará também tá aqui participando do sorteio, Victor, a Deusa Nira, um bom dia também para Franciele, o Samuel, a Nelly, a quem mais aqui é o Carlos André, também tá participando aqui com a gente, tá todo mundo no sorteio, daqui a pouco tem um almoço delicioso saindo aqui no sorteio, você mais acompanhante lá no Recanto da Viola. Presentão para você, fã da Centro América, vai participando, deixando o nome completo com o seu telefone e responde pra gente. Qual música não pode faltar em um almoço perfeito? Tá facinho, né? 13 minutos faltando para as 10 da manhã, caminhando para a reta final dessa primeira parte aqui do Manhã 89.
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0: A Silvana vai deixar bem claro a Ademir que Thiago não fará o exame de DNA. Zeni vai ameaçar Adriana novamente. Carolina vai ficar sem graça quando Felipe dizer que notou a forma como ela olha para André. Adriano vai pedir a Kleber que ajude Pedro a esquecê-la. Brigitte vai receber uma intimação em sua casa. É o resumo do que rola no próximo capítulo da novela Quem Ama Cuida. Fechou nosso papo de novela, de volta amanhã na quinta. Ah, na segunda hora do Manhã 89.
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0: apaixona muita gente. Country Beat com Rio Negro e Solimões, 3 minutos faltando para 10 da manhã. Vamos lá para resultado do sorteio. Tá saindo agora para você um almoço com direito acompanhante lá no Recanto da Viola. Quem tá levando é o Samuel Martinez, final do telefone 4739. Atenção, parabéns aí ao Samuel Martinez. Você pode ir diretamente lá no Recanto da Viola, tá, o Samuel? Chega lá, você apresenta o seu documento com foto, tá bom? Esse prêmio é válido até sexta-feira. Fechou? E eu vou fechando por aqui a primeira parte do manhã de hoje. Já já Silvia Letícia com a segunda parte do programa. Nos falamos amanhã na quinta-feira, na madrugada, às 5 horas, com o Café Sertanejo. Boa quarta-feira pra você, um abraço, até amanhã. Tchau, tchau.
1: Conta essa história pra nós, pai.

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12: Oi, meus amores, bom dia, bom dia, bom dia. Quarta-feira, hein? Meio de semana, já na meiuca, 24 de junho. E é dia de, com certeza, celebrar aí, reunir a família, saborear delícias juninas, agradecer aí por tudo de bom que a vida proporciona. E hoje é dia de emoção também, né, gente? Hoje tem seleção brasileira em campo. Então hoje é clima de festa, de torcida, de muita alegria no nosso Manhã 89. Eu sou Silvia Letícia, tô chegando com você até meio-dia, trazendo música boa, continuando com aquela animação que o Fabiano já começou. A gente só dá sequência por aqui na rádio que só tem fã. Então, um ótimo dia para você. Até meio-dia tem Manhã 89 e a gente começa muito bem. É gol, é nesse clima de Copa do Mundo, é nesse clima de seleção brasileira em campo e nós estamos juntos.

0: Centro América, rádio que sorteio fã, Beyoncé com tema de novela por aqui, novela Caminho das Índias, Halo. Antes você ouviu Alexandre Pires, Léo Santana, Boteco Terapia. Esse clima gostoso, né? Maravilhoso de quarta-feira, de seleção brasileira, dia de São João, dia de fogueira, bandeirinhas coloridas, milho verde, canjica, pamonha, pé de moleque, aquela tradição, né? Que essa data seja aí tão especial, que renove nossos corações de alegrias, das coisas simples, daqueles encontros de família, né? De amizade verdadeira. Então vamos que vamos, né? Clima de festa junina, clima de seleção brasileira em campo e claro que nós estamos na torcida. Você acha hoje, Brasil ganha de quanto?
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0: 10:15, bom dia.
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0: só, que delícia, hein, gente, essa programação. Veja aí, ó, Grupo Menos é Mais, envolver Anitta, Bruno Rosa, Murilo Rufi, atriz demais. Ótimo dia pra você, minha amiga dona de casa, que tá aí junto com a gente, curtindo essa manhã gostosa, já preparando aquele almocinho, né? Coisa boa! E você sabia que São João é uma das festas populares mais celebradas no Brasil e movimenta aí milhares de comunidades, escolas, igrejas e famílias em todo o país? É uma tradição que atravessa gerações e mantém viva a cultura brasileira. Daqui a pouquinho eu tô de volta com você.
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0: Vamos falar com a Tâmara Figueiredo. Oi, Tâmara, bom dia para você.
2: Bom dia, Silvia Letícia. Bom dia aos ouvintes do Centro América News. A Anvisa, Agência Nacional de Vigilância Sanitária, aprovou nesta terça-feira um novo medicamento oral para o tratamento de sintomas da menopausa. O fesolinetanto é uma terapia não hormonal indicada para reduzir ondas de calor e suores noturnos associados ao período da menopausa. O medicamento será comercializado no Brasil com o nome de Veosa. Em nota, a fabricante informou que o processo de aprovação foi baseado em 3 ensaios clínicos de fase 3, que envolveram mais de 3 mil participantes na Europa, nos Estados Unidos e no Canadá. Outras notícias você acompanha a qualquer momento com mais um Centro América News.
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0: 10:31.
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3: Estamos de volta, ótimo dia, feliz quarta-feira para você. B.O.B. Bruno Mars.

0: Centro América, rádio que só tem fã. Fala mansa, maneva, me ama. Antes você ouviu Bruno Diggs com um sorriso maroto. 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Já tô de volta.
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0: Ai, que delícia! Boys, pra você aqui na nossa manhã. Boys, Evelyn. Também com Megan Nicole e Heaven, a versão de Bryan Adams pra você. A boiadeira na Castela passou por aqui com... Olha onde eu tô. Tô aqui com você na Centro América. 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

Centro-América, a rádio que só tem fã. Henrique Juliano, Amor dos Outros. E a nova das meninas tocando pra você aqui na sua 89. Antes, Jorge Matheus, Matheus e Cauã, Gaivota, a Bala Emocional. Luan Santana, ah, que delícia. Daqui a pouquinho a gente volta, isso? Já já, mais músicas pra você. O nosso intervalo tá chegando. Vem aí os melhores patrocinadores do rádio.

0: Centro-América, 11:16, bom dia.
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6: Estamos de volta, amores. Bom dia, bom dia, bom dia. FM. E é hoje, o coração do brasileiro bate mais forte. Tum, tum, tum, tum, tum, tum, tum, tum, tum, tum. É dia da nossa seleção brasileira entrar em campo, dia de vestir a amarelinha, reunir com os amigos, né, gente? Preparar aquela torcida, acreditar em mais uma grande atuação aí da seleção brasileira. Então que venha, uma bela partida, né? E vamos juntos falando nisso. Olha, 981 dias, 140 semanas, 32 meses. Gente, quase 3 anos sem Neymar em campo pela seleção brasileira. Será que hoje o 10 entra? Será que hoje tem Neymar em campo? O que vocês acham, hein? É, hoje tem Brasil e Escócia ao vivo e claro que muita gente está na expectativa, né? Estamos em clima de Copa do Mundo.

Thiago, de Madrid a Salvador, fecha nossa sequência por aqui, Murilo Rufi. Saudade estranha, tudo isso na melhor manhã do rádio sorrisense. Bom dia pra você, alô, você amigo do campo, você do comércio, das empresas, escolas, né? Curtindo a gente, trabalhadores.

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2: Vamos falar com a Beatriz Schaefer. Beatriz, bom dia para você.
3: Bom dia, Silvia Letícia. Bom dia, ouvintes da Centro América FM. O que me traz aqui não é uma notícia boa. Uma mulher identificada como Gleice Fátima Machado Ritter, de 37 anos, foi morta a tiros dentro de casa em Guarantã do Norte. O companheiro, de 33 anos, é o principal suspeito e está sendo procurado pela polícia. A vítima já tinha um histórico de violência doméstica com registros desde 2023. Em 2025, o suspeito chegou a ser preso e houve medidas protetivas. Posteriormente, revogadas pela própria vítima. O caso é investigado como feminicídio pela Polícia Civil. A ocorrência reforça o alerta sobre o ciclo da violência contra a mulher e os canais de proteção disponíveis em todo o estado. A qualquer momento, mais informações sobre esse e outros casos importantes em Sorriso e região.
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0: Centro-América, 15 para o meio-dia.
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0: Alphaville Forever Young, essa versão é dance pra você aqui na sua Centro América, rádio que só tem fã. Já já a gente curte o sucesso que você não esquece e tem sorteio de prêmios.
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9: Olá, tudo bem? Eu sou o Paulo Vaz e está no ar mais uma edição do Sucesso que você não esquece. Em 1981, a banda inglesa The Police lançou o álbum Ghost in the Machine. E desse álbum, duas músicas se destacaram. Spirit is in the Material World e a canção que apresentaremos agora no Sucesso que você não esquece. Ela foi gravada em 1981, mas Sting, líder e vocalista do The Police, a compôs em 1976. E a primeira gravação aconteceu em 1977 como demonstração. Mas a música na época não despertou interesse. E ninguém poderia supor que se tornaria um dos maiores clássicos da música pop mundial. 35 anos depois da primeira gravação, And the Little Things She Does It Magic, do The Police, se torna o sucesso que você não esquece.

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0: Centro-América, rádio que só tem fã, Lobão, com Decadence, Elegance. Boa demais, né, gente? 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
0: Agora a gente fala sobre a oportunidade de emprego. Empresa do ramo de implementos agrícolas está com vagas abertas para auxiliar de montagem. São ofertadas 14 vagas para trabalhar na preparação de materiais, organização de ferramentas e suporte de atividades gerais. Não há necessidade de experiência. É preciso ter responsabilidade e proatividade, também disponibilidade para viagens. Salário pode chegar a R$4.000. Oferece plano de saúde. Interessados em encaminhar currículo para 669-9690-0202.
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2: 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Informa a hora certa.
0: 1:17.
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0: Você é 6h30, Jota Quest com você aqui na sua Centro América Rádio que só tem fã. 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E serão dois fãs que se dão bem nesse sorteio, tá? Manda aí nome completo, número do seu telefone, lembrando que somente o ganhador pode retirar o seu prêmio, que o prêmio é válido pra hoje, tá bom? Isso mesmo, daqui a pouco eu tô de volta com você, nosso intervalo tá chegando e tem informação.
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0: Beatriz Schaefer de volta com a informação aqui na sua tarde.
2: De volta ao Centro América News dessa quarta-feira. Hora de falar de economia. O Pix por aproximação ganhou uma nova integração com o Open Finance e agora permite que usuários autorizem o compartilhamento de dados como saldo disponível e o limite para transações antes de concluir um pagamento. A novidade, criada pelo Banco Central, busca tornar as operações mais rápidas e reduzir as falhas por falta de saldo. O compartilhamento é opcional e pode ser cancelado a qualquer momento. A expectativa é ampliar a segurança, diminuir transações recusadas e impulsionar novos modelos de pagamentos digitais. Para se manter antenado e conectado, acesse as nossas redes sociais e continue conosco aqui na Centro América FM.
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0: 1:33.
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0: Dr. Hook com Sexy Eyes na sua Centro América, a rádio que só tem fama. Ótima tarde para você, continue participando, já já tem sorteio.
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0: E atenção, gente, um recado importante para moradores de Sorriso: o trânsito estará parcialmente interditado nesta quarta e quinta em trechos da Avenida Brasil por causa da operação que a ação reúne aí a concessionária de energia, PROCON, núcleo integrado e fiscalização também defesa civil para a retirada de cabos e também regulares ou também mal instalados nos postes, tá? Então o objetivo é aumentar a segurança e organizar o uso da infraestrutura compartilhada. Somente neste ano já foram retiradas mais de 1,5 toneladas de cabos. Então na primeira etapa foram 284 quilos na Avenida Tancredo Neves, 342 quilos no bairro Mário Reiter, 388 quilos na segunda fase e 488 quilos aí na Natalino João Brescanci. A operação também fiscaliza empresas e combate ligações clandestinas. A orientação é não tocar em fios caídos ou soltos e acionar os órgãos responsáveis em caso de risco. Denúncias podem ser feitas pelo telefone 66-3545-4700.
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0: Estamos de volta.
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0: Ligou o rádio agora, quero te falar que dá tempo de você participar desse sorteio. Corre, vem pra cá no nosso

0: que delícia de programação, Lulu Santos. A cura na sua Central América Rádio que só tem fã. Ó, meus amores, bora participar, você que participou. Tá na hora de faturar presentinho comigo aqui na sua tarde. Quem é que vai faturar presente? Quem é que vai aproveitar aí esse rodízio então? Vamos lá descobrir quem é. Você. Você mesmo, boa sorte. Saiu aqui pra quem? Saiu pra Alana Gabriela da Silva, final do telefone 6282. Luiz Rafael S. da Silva, 2588, final do telefone. Luiz Rafael S. da Silva e Alana Gabriela da Silva. Parabéns pra vocês dois, hein? Seguinte, os sorteados, somente vocês podem retirar o prêmio, tá? Lembrando que você, a Alana e também Luiz, pode ir diretamente lá no Camelos apresentando o documento com foto. Consumo é apenas para hoje, apenas no local. Mais informações sobre o rodízio, somente entrando em contato com o restaurante. Fechou então? Daqui a pouco a gente se fala. Eu fico com você hoje na primeira hora do nosso No Seu Ritmo.
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3: Nossa, tarde em 24 graus, umidade relativa do ar em 67%. Previsão para essa noite é de 16 graus.
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3: Vamos juntos. No seu ritmo hoje comigo. Silvia Letícia, na sua tarde, quarta-feira, 24 de junho, nessa primeira hora.

Centro América, 2:11. Ótima tarde para você.

0: Centro-América, a rádio que só tem fã, Sabrina Carpenter, pra fechar muito bem essa sequência. 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
0: Oba, estamos de volta ao som de Shawn Mendes, Camila Cabello e Senhorita. Na rádio que só tem fã, agora 2:19. Boa tarde.

0: Eduardo Costa, Imagina Eu, fechando nossa sequência aqui no nosso No Seu Ritmo de quarta-feira. 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
0: Vamos falar com a Tâmara Figueiredo. Oi, Tâmara, uma boa tarde para você.
3: Olá, boa tarde, Silvia. Letícia de volta com mais um Centro América News. O Instagram registrou instabilidade na tarde de ontem, dificultando o acesso de usuários a diversas funcionalidades da plataforma, com maior impacto no feed de publicações. Muitos relataram que o aplicativo não carregava o conteúdo, exibindo apenas uma tela preta. De acordo com dados de um portal que monitora falhas em serviços online, houve um aumento expressivo nas notificações de problemas por volta das 18 horas, horário de Brasília. Usuários de várias regiões do país utilizaram outras redes sociais para confirmar a falha e reclamaram da impossibilidade de visualizar atualizações. Outras notícias você acompanha a qualquer momento com mais um Centro América News.
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Centro-América, Wesley Safadão, Rei Vaqueiro, Discipleite, fechando nossa sequência. Tá rolando sorteio pro nosso fã, hein? 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Boa sorte, daqui a pouco eu tô de volta.

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5: Já de volta, uma ótima tarde.
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Centro-América com Henrique Juliano. Amor dos Outros é a nova do Henrique Juliano para você aqui na programação. Tá na hora do nosso sorteio. Vamos conhecer agora quem vai faturar presentinho por aqui, hein? Queremos agradecer a participação de todos os nossos fãs. Quantas participações aqui, vocês são os melhores. E vamos lá então, quem fatura o nosso prêmio, atenção, quem vai estar com a gente aí nessa grande festa. Quem vai estar com a gente nessa premiação é Evelyn Araújo Souza. Final do telefone 8066. 8066 é o final do telefone da Evelyn Araújo Souza. Parabéns pra você, lindona. Pra retirar do seu prêmio, basta vir até a Rádio Centro América em horário comercial, tá? Não esqueça do documento com foto, viu? É, isso mesmo. Você pode passar aqui na Centro América na parte da tarde até as 18 pra retirar. Então, de manhã das 8 ao meio-dia e à tarde das 13h30 às 18 horas. Tô indo nessa. Obrigada pelo carinho da sua companhia. A gente se fala amanhã. Eu chego às 10.

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1: 15 horas e 16 minutos.
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2: Boa tarde, ouvintes. De volta ao Centro América News com mais notícias e informações. A Universidade do Estado de Mato Grosso encerra amanhã o prazo de matrículas para a terceira chamada do processo seletivo para o segundo semestre de 2026. Os candidatos convocados devem efetivar a matrícula presencialmente no campus do curso ou, em alguns casos, pelo sistema online da universidade. A instituição também informou que haverá uma nova etapa de manifestação de interesse para vagas remanescentes nos dias 7 e 8 de julho. As aulas do segundo semestre estão previstas para começar no dia 10 de agosto. Mais informações estão disponíveis nos canais oficiais da universidade. A gente se encontra a qualquer momento aqui no Centro América News, na sua Centro América FM.
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5: 15:32.
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0: 16:18.
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0: Centro-América, 16:30. 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Centro América, 16:31.
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2: Olá, boa tarde. De volta com mais um Centro América News. A Justiça de Mato Grosso tornou réu o cabeleireiro José Valdisson Silva Rocha, conhecido como Fernando Cabeleireiro, de 43 anos, acusado de matar o dentista Dionísio Carlito Bortolon Antoniello, também de 43 anos, morto a facada no dia 1º de maio deste ano, em Sorriso. A decisão é do juiz Rafael Deprá Paniquela, que aceitou a denúncia oferecida pelo Ministério Público por homicídio com motivo fútil e recurso que dificultou a defesa da vítima. Também foi pedido pelo órgão uma indenização aos familiares da vítima no valor de R$500 mil. Segundo o Ministério Público, as investigações policiais apontaram que no dia dos fatos, José encontrava-se na companhia de Dionísio e de outras pessoas em casa, onde confraternizavam e consumiam bebidas alcoólicas. Em determinado momento, os dois se desentenderam e José pegou uma faca e deu um golpe na vítima. Dionísio foi socorrido por pessoas no local e encaminhado à UPA. Contudo, morreu logo depois de ter dado entrada na unidade médica. Outras notícias você acompanha a qualquer momento com mais um Centro América News.
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0: 16:34.
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O sucesso que você não esquece desta edição é da eterna Rita Lee, a rainha do rock brasileiro. Dona de vários hits desde a década de 70, quando cantava com os Mutantes e depois com sua própria banda, a Tutti Frutti, a Ovelha Negra sempre mostrou seu talento e que de fato era diferente. Sua parceria com o marido Roberto de Carvalho foi o período de grande ascensão de sua carreira e momento em que lançou grande parte de seus sucessos. Em Ovelha Negra, muitos acreditam que se trata de uma carta aberta ao pai, mas, na verdade, foi sua licença poética para cutucar Arnaldo Batista por tê-la expulsado dos Mutantes. O líder do grupo a considerava como a ovelha negra da banda. O álbum Fruto Proibido, que levou a faixa, vendeu mais de 200 mil cópias, sendo o disco de rock nacional mais vendido naquela época. Escute agora Ovelha Negra, de Rita Lee Jones e Roberto de Carvalho.

0: Ovelha Negra é esse desabafo da Rita ao se sentir excluída da banda, onde tentaram limitar sua criatividade. O sucesso da canção encantou outras grandes cantoras que a gravaram também, como Gal Costa e Cássia Eller. Esta segunda, segundo Rita, considerada a maior ovelha negra dos últimos tempos. Gostou de saber sobre essa obra-prima da eterna rainha do rock brasileiro, Rita Lee? Tem algum outro sucesso que você não esquece de Rita ou de outros artistas que gostaria de ouvir por aqui? Envie sua sugestão no nosso WhatsApp ou pelo e-mail ouvinte@centroamericafm.com.br. Eu sou Paulo Vaz e essa foi mais uma edição do Sucesso que Você Não Esquece.
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0: 17h29. No teu batidão sertanejo tem prêmio? Claro que tem. Vamos lá então. Seleção musical é amanhã, hein? Hoje é dia de jogo e já saiu o primeiro ganhador da seleção musical da Centro-América. E ao 20 com a seleção premiada foi Ronilda Aparecida Rodrigues. Parabéns. Parabéns, Ronilda. Nesta quinta-feira, a partir das 14 horas, você vai ouvir a tua seleção às 11 músicas aqui na Centro-América. E já pode retirar a tua Alexia aqui na rádio com documento. Então, um golaço da Ronilda Aparecida Rodrigues, que selecionou 11 músicas e amanhã, a partir das 14 às 11, toco integral aqui. Golaço da Centro-América. Ronilda, vem aqui na Centro-América com um documento para retirar a tua seleção, tá bom? Retirar o teu prêmio, guria. É uma Alexia, né? Tamo te esperando. É a primeira ganhadora, claro que é. Parabéns, Ronilda.
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4: Hora de notícia e informação no Centro América News. O assunto é agronegócio. A colheita do milho avança em ritmo acelerado em Sorriso, que já alcançou cerca de 65% da área cultivada, em índice bem acima da média estadual. O desempenho é resultado do plantio antecipado e das condições climáticas favoráveis ao longo do ciclo da cultura. Segundo o presidente do Sindicato Rural de Sorriso, Diogo Damiani, a produtividade está dentro das expectativas dos produtores, sustentada pelos bons volumes de chuva registrados durante o desenvolvimento das lavouras. A expectativa é de uma safra positiva e com bons resultados para o município e toda a região. A gente se encontra amanhã a partir das 7, no Primeira Página. Abraço.
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0: Temperatura atual em Sorriso, 23 graus, a mínima prevista para o dia de hoje é 17. Tempo parcialmente limpo em Sorriso.
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0: Filho velho.
1: Ah. Tu
0: sabe quem vem vindo aí, tchê?
2: Quem?
0: É o Lodi.
2: Mas
1: E por um acaso tu achou que seria o Neymar no meu lugar? Mas caiu do cavalo, tchê. Luiz Lodi. O mesmo de ontem, de hoje e de sempre ao teu lado. Calmo, tranquilo e sereno, feito baile de moreno, tchê. Pra desespero de uns, alegria de outros, estamos chegando com o bolicho. 18:02, quarta-feira, 24 de junho, dia de São João Batista. Que São João ilumine os nossos passos, os nossos caminhos. Estamos chegando com o bolicho, meu compadre. Daqui por diante é comigo a coisa. O centroavante, o goleiro, o treinador sou eu mesmo. E aqui tu não vai passar precisão nem raiva, tá, tchê? Bolicho da 89, até as 21h, comigo, Luiz Lodi, na Centro América, a rádio do teu ritmo.
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1: Mas, homem de Deus, já saímos riscando no chão da estrela musical do Vitor Matheus Teixeira, também conhecido por Teixeirinha. Velho Casarão já quase tapera, na grande Figueira, vamos

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1: Pois é, João Luiz Correia. A amizade é uma dádiva. Quantos amigos neste momento estão nos ouvindo?
2: Pois é, Paulo Costa. Amigo velho, a amizade não tem preço.

0: Que baita vida, né, tio Gil? Nos receba, receba o nosso abraço aí na eternidade. Gildo dos, o Anésio, Anésio dos Monarca, o Gildinho teve esse apelido lá na rádio em Erechim, quando fazia dupla com o irmão Chiquito. Ele imitava, não imitava, ele cantava as músicas do Gildo de Freitas, que então já era não um artista conhecido, mas já era um artista em carreira. E ele cantava as músicas do Gildo de Freitas, daí vem o apelido, ou carinhosamente, Gildinho. Gildinho dos Monarcas, um Tauro da moda antiga. Paulo Costa e João Luiz Correia, meu amigo velho. E velho casarão pro meu compadre Fábio Bock, que tá escutando o nosso bolicho, Teixeirinha, 18 horas, 14 minutos. Seja bem-vindo a Central América, bem-vindo ao bolicho. Vamos acoerado até as... até que hora? Até as 9 da noite? Então até as 9 da noite, se atracamos e não recuamos, tchê.
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0: 18 horas e 15 minutos.
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baita dupla, tchê. Capitão Faustino, juntamente com Mano Lima, pro meu compadre Benedito Brás Consenza, o dito veterinária, o dito da veterinária, boa noite, boa noite. Capitão Faustino e Mano Lima, cavalete, meu compadre velho, um abraço, dito. Dito isto, 18h23, vamos que vamos. Tamo grudado no boliche, agulizado no caminhão. Meu compadre Itamar Rombaldi, a dona Ângela Burges, bom dia, boa noite, boa noite, boa noite. Seu Roberto da Molinha, esposa Lenira, filha negra aí na rua São Paulo. A neguinha, boa noite, boa noite. Pessoal da Fazenda Lens, Pontal do Verde, agulizada. De olho na TV escutando o tio Lodge, aí é bonito, tchê. Vamos que vamos. Então vamos botar uma música de fundamento, música de fundamento. Um milongaço pra quem milongueia. Milonga abaixo de mau tempo. Pode botar volume.

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0: Muito bem, 18h35. 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
0: Valeu, Júnior. Um abraço.
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3: Está começando mais um Cerveja para Descontrair e hoje é dia de responder a dúvida da Vanessa Cecília Ramos. Ela pergunta, o que são sours? Vanessa, sours são um grupo de cervejas que tem como perfil sensorial marcante a nota ácida e azeda. É muito comum as cervejas com mais acidez e mais azedinhas. Dentro desse grupo tem alguns estilos e eu vou destacar quatro aqui para vocês. Berliner Weiss, cerveja típica da cidade de Berlim, que apesar do nome Weiss não é uma cerveja base de trigo, né? São cervejas que têm acidez, normalmente lá eles utilizam até xaropes, saborizantes para diminuir um pouco essa acidez. Aqui no Brasil se utiliza muita frutas nesse tipo de cerveja. Catarina Sour, que foi inspirada nas Berliner Weiss, é o primeiro estilo de cerveja brasileiro, e aí com uma acidez um pouco mais suave, mas e a marcância da fruta muito grande, principalmente as frutas brasileiras. American Sours, cervejas que são bem ácidas, bem azedas e com normalmente com adição de frutas também. E aí algumas variações até de American IPA Sours, quer dizer, que você tem até uma lupulagem de uma IPA. E o estilo Goze, que é um estilo que trabalha também com acidez, mas com uma marcância de sal, água um pouco mais salgada, isso é muito comum. E aí eu destaco aí uma cerveja fantástica, que é a Suricato Goiabinha, que é uma Goze com goiaba e essa notinha de sal, que é bem interessante. Então, sours são esse grupo de cervejas mais ácidas e mais azedas. Hoje nós vamos ficando por aqui. Eu agradeço a sua audiência e você já sabe, cerveja é para descontrair, com moderação e responsabilidade.
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0: da música gaúcha, tchê. 18h39 da tua quarta-feira. Boa noite, boa noite. Começo de noite, fim de tarde. Fim de tarde, começo de noite. É o Bolicho, tchê. Vamos mandar um abraço, logo. Alan Diego do Monte Líbano, boa noite. Samara Ferronato do Santa Clara, boa noite, boa noite. Valdineia Nascimento, a Neia, boa noite, Neia. A Rilani de Melo, no Novos Campos. Essa Valdineia, a Neia, é lá de Cáceres, tá? Essa é outra Neia que eu conheço, lá de Cáceres. É cacerense. Boa noite para a região de Cáceres. Juliano Friso do Pinheiros, boa noite. Edson Araújo, boa noite, boa noite. Também comigo Marcelo Antônio do Barro, Vila Bela, boa noite Vila Bela, boa noite Marcelo. Márcio Luiz, boa noite, Marcinho Jardim Primavera, boa noite. Silmara do São Mateus, boa noite Barro São Mateus, boa noite Luiz Cunha Pinheiros 3, boa noite, boa noite, boa noite. Boa noite, distrito de Primaverinha, meu compadre Hugo Blau, pra ouvir o Brasil de Bombacha. A orquestra fandangueira do nosso Rio Grande do Amaral.

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4: Mas que tal este vivente? Só para rimar com dor de dente, né, tchê? 18:47, não, 18:57, louco. Faltam 3 minutos para as 7 da noite. Quero te falar o seguinte, Mano Lima, estouro de tropa. E quando eu lembro de tropa, eu lembro que sexta, sábado e domingo tem rodeio lá na fazenda da Ponte do meu compadre Carlito da Ponte, ali pro lado do Novo Biratã. Certamente, meu compadre velho, vamos estar por lá nesse final de semana. Esta é a música de fundamento, né, tchê? Bota volume, meu compadre, bota volume que é o capricho da emoção. Estouro de tropa é o nome da música.

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2: No bolicho da quarta-feira, nós vamos botando o nosso estilo musical da estampa domingueira. Simplesmente um senhor chamado de Luiz Marenco, tchê.

Estampa Domingueira, 19h14. Este é o teu bolicho de todo dia e hoje é quarta-feira. E se é quarta-feira, é dia de recordar a vaneirinha do coração, os mirins.

0: 19h18, Vaneirinha do Coração com os mirins. Trazendo a boa música, boa sintonia. Eu quero te falar o seguinte, ó. Se hoje é dia de jogo, já saiu o primeiro ganhador da promoção Seleção Musical da Centro América. E a ouvinte com a Seleção Musical premiada foi Ronilda Aparecida Rodrigues. Ronilda Aparecida Rodrigues, parabéns. Nesta quinta-feira, amanhã, então, Ronilda, às 14 horas, tu já vai ouvir a tua seleção de 11 músicas aqui na 89, tá? E já pode tirar a tua Alexia aqui na Centro América, na rádio, com documento e foto. Mais um golaço da Centro América e da Ronilda. Seja você o próximo. Pro nosso bolicho recordar a Berenice Zambuja.
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0: É aquela coisa, né, tchê? Se tem mosquito, todo mundo vê. Se não tem, não tem graça, né, tchê? Mas quem enjoa, quem incomoda, tem mosquito.

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0: Música do Sérgio Rosa, conhecida na voz dos Mateadores, agora na voz dos Monarcas, Uma Maneira Tem Que Ser de Respeito, tchê. 19:32, estamos por aqui campeirando o Rio Grande, campeirando o Buricho. Não podemos faltar, né, meu compadre Virso? Barbaridade, tchê. Caipira de limão, mandioca frita e mais umas proteínas das penosas por cima. Deus me livre, guarda, tchê. Compadre Virson da Fazenda Maravilha, boa noite, um abraço pra ti, meu compadre. Tamo junto botado no Buricho, claro que tamo, tchê. Não arredemos o pé de jeito nenhum, tamo por aqui todos os dias. Família Matiolo, Sueli, a Dona Ilha, boa noite. Salete Antoninho aqui no Antonino no Bom Jesus, boa noite. Maílson do Chope, Alfredão lá de Sinop, o R da Fazenda Tupibarão, todo mundo grudadito com o Tilode, um olho na TV e ouvido grudado no rádio.
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0: E o Rio Grande se faz presente com Oswaldir e o Carlos Magrão. 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

0: 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Sábado agora, uma noite especial. Você não pode ficar de fora, claro que não.
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0: Mano Lima de volta no Bolicho, 19 horas 41 minutos. Esta música até é bonita por demais, tia.

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0: Los Serranos.
1: Sem fazer amarte.
0: Milonga de Encilhar Saudades. Mano Lima cantando Xuxexo. 19:50. Tá na hora de te fazer um convite, meu compadre velho.

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1: 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Boa noite pra minha comadre Nalva, pro meu compadre Neco, deixa eu pegar a música aqui, para papá, deixa eu ver. Aonde que tá a música deles? Tá aqui. Então, vamos fazer o seguinte, Nalva, ó. Ah, Nalva quer falar comigo. Tá bom, então. Boa noite, boa noite. Nalva, tá escutando o Bolicho e... Escutando o Bolicho e... Assistindo o jogo, é isso? Pera aí, calma aí, Nalva. Isso, nesse microfone aqui.
2: Olá, boa noite. Boa noite. E aí, Lorde?
1: Ah.
2: 3-0, Brasil. Vamos que vamos, nosso Brasil.
1: Vamos lá, né, tia?
2: Como que você está, amigão? Tudo bem? Certo. Aqui tudo bem, graças a Deus.
1: Tudo ótimo.
2: Ô, Lorde, você pode tocar pra nós hoje Timbre de Galo?
1: Só se for agora.
2: Até amanhã, amigão. Um abraço do Neck da Nalva.
1: Um abraço da Centro América.